Vós vimos, querida mãe, de toda a parte da terra, trazendo-vos nossas dores e também nossas esperanças. Rainha da Paz, rogai por nós.

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Muito obrigada! Obrigada, meus amores. Toda a reverência. Deus abençoe. Fui!

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Ora, bom dia, BBTF Rocha, vinha de Outoranita e hoje vai ser uma missão daquelas bem diferentes, daquelas que vocês estão habituados a ouvir da minha parte. É um registro totalmente diferente e no qual também gosto muito de passar. Bom dia e uma boa quinta-feira a todos.

0: Y dime la Lisboa, sono smooth e love, rima beijo com a sua esposa. Irene, um pontapé, um tubinho a boy. E já de seguida a minha primeira dedicatória. Está a começar bem.
1: Olá, olá, bom dia, bom dia. Aqui é a nossa amiga doutora Anita. Anita, tenho uma feliz abençoada quinta-feira com votos de boa missão. Assim como for possível, muito uma musicazinha para nós, Jesus, está bom? É que deste lado já chove. Ai, Jesus, estou a passear aqui o conzinho. Uma boa missão. Fui na escuta.
0: Bom trabalho, Beto Mendonça, meu grande. Beijoquinha, eu escolhi You Are My Heaven. Bora lá.

Queria também dar-lhe os bons dias à minha danadinha, aquela de danada não tem, isto é só se não lhe pisarem o rabo, que é mesmo assim. E danadinha, uma boa quinta-feira te desejo, e para ti vais chegar com o tema de veneno em tua pele. Bora lá.

Ah, pois é, veneno da tua pele, esta foi direitinho ali para a danadinha, ali para o Álvaro, e para a sua esposa Irene, com uma boa quinta-feira, lhes desejo, bem, este lindíssimo sol.

Também queria dar-lhes bons dias ali à Isa, neta, à nossa moderadora, e também ao seu esposo. Uma beijoquinha, uma boa quinta-feira para eles os dois. E já de seguida para o Beto Mendonça vai ficar com este lindíssimo tema do You Miss Me Too. Bora lá. Beijoquinhas, Beto, e um bom trabalho.

E ali para a nossa Isonete, uma beijoca da minha parte e uma boa quinta-feira lhe desejo. Obrigada, Isa. Vais ficar na companhia de Rosas Negras. Bora lá.

Este início de tema de rosas negras foi direitinho ali para a nossa Isa Neto. E já já, de seguida, para todo o vasto auditório, vou ficar com o tema de mentira. Bora lá.

Também queria ali os bons dias ao nosso amigo e ouvinte Paulo Fernandes. Uma boa quinta-feira, te desejo tudo de bom para ti e vais chegar na companhia de Axel Rudi Pell com o tema Aleluia. Bora lá!

E para a minha madrinha, a nossa Mucturananda vai ficar em companhia de I Feel Nothing Again. Bora lá. Madrinha, agarra que esta é toda tua, com uma beijoca muito grande aqui da tua afilhada e uma boa quinta-feira te desejo.

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Pois é, pois é. E já de seguida para a nossa doutora Stark, eu sei que ela está na nossa sintonia distante. Bem, apesar de estar sempre, né? Obrigada pela tua companhia, amante, e vai chegar com o tema de Stay With Me, bora lá.

E já de seguida ali o nosso amigo e ouvinte Paulo Fernandes quer-me dedicar esta música para mim, Beyond the Code. Bora lá. Obrigada, Paulo. Uma grande beijoquinha para ti e uma boa quinta-feira.

0: Querida madame, grande beijinho, olha, a minha amora, nossa moderadora, a Luana, olha, para ti vai chegar na companhia deste belíssimo tema. Bora lá, amora, e agarra que esta é toda tua. Obrigada, Paulo, pela tua participação.
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0: Zimmerlo,
1: Hola, la familia Anita. Anita, yo te pido esa música para partilhar para todos nós que estamos aqui na tua companhia. Um grande beijinho para ti e atenção, tu, como são. O Rick Iglesias parece estar afogado a banho de teletinhas, o Rick Iglesias. Resolver, Rick Iglesias, tem um bom trabalho desse lado. Um abraço. Obrigado, Anita. Ui, me escuta.
0: De nada, Beto Mendonça, de nada. E é com prazer que eu satisfaça o teu, aliás, os vossos pedidos musicais. É por isso que cá estou, para vos dar a música e satisfazer os vossos pedidos. Vamos lá, então.

Ah, pois é, Beto Mendonça, eu também agradeço a ele por te ter colocado na minha vida. E já de seguida, este lindíssimo tema vai para todos os presentes aqui na nossa salinha de chat da Web Rádio Portugal Online.

0: E o tema que se segue vai para o Batman Nosso e também para o Golf Clans, que foram os que fizeram as participações aqui na minha emissão. Bora lá!
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Malheiros, bons dias à Maria Brito, ali ao Jacinto, uma grande beijoca, e também à nossa ouvinte, a Leni. Pois é, pois é. E a nossa Maria Brito diz-me assim: Olá, bom dia, boa emissão. Conduzia bom tema para si e todos na sua escuta. Continuação do ótimo dia, beijinhos. Beijoquinhas, Maria Brito, e escolhi ao sabor de tu recuerdo. Bora lá.

Bem, pessoal, caso vocês necessitem de uma excelente professora de dança, podem contratar ali a nossa moderadora, a Luana. Jacinto, para ti, este lindíssimo tema, com uma beijoca muito grande para ti e uma boa quinta-feira vos desejo. Não percam já já os próximos capítulos da professora Luana.

Pois é, pois é. Minha amora, é verdade. Nós temos que saber aproveitar a vida enquanto cá andamos, é verdade. E aproveitá-la no bom sentido, sempre no melhor sentido. Pois é, e já de seguida vamos chegar na companhia da Rainha do Desejo Proibido. Bora lá.

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1: Bom dia, Anaísa. Uma feliz quinta-feira para si, a família deste lado, uma boa missão e agradecer-lhe tudo de ontem. Foi bom, tenho obrigado pela missão de ontem. Então, tem uma para a malta da telefonia, para o boete, joga-te, mas o que é que vai estar chovendo? Ali tinha duas e poucas. E uma música para bem quem faz anos hoje. Obrigada, boa missão deste lado. Fala aqui o Rui Inglês, ou não pancadinho.
0: Obrigada, pancadinhas, uma grande beijoquinha. Não te lances muito nas latinhas de água. 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Bora lá, beijoquinhas e um bom trabalho te desejo.

Olha, Jacinto, eu se pudesse aproveitar ali a proposta da Danadinha, olha, que isto aqui está muito complicado também, não está fácil não, é verdade, é verdade. Já de seguida, para todos os presentes aqui na nossa suíte da chata, Web Rádio Portugal Online e também para aqueles que estejam na minha escuta, vão ficar com o tema Mírame. Bora lá.

0: E já de seguida vou ficar o tema Mi Rosa Negra, que vai direitinho ali para o Domingos, com uma grande beijoca e uma boa quinta-feira.
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e não saem dos seus lugares porque vão ficar na companhia da nossa locutora Star a partir das 11 horas de Portugal Continental. Até lá vão ter que maturar. Pois é, pois é. Aturam bem ou aturam mal, só vocês é que sabem. Já de seguida, esta lindíssima canção vai para a Isa Neto, para o Álvaro, para a Luana, para o Jacinto, para a Lene, para a Danadinha, para o Domingos e também para mim, obviamente.

Ai, minha mãe do céu, podes escolher amante. O Thor mais um Drácula, suga-nos todas. É verdade, nem que seja nas horas. Ai, minha Nossa Senhora. Olha, para ti, amante, uma grande beijoquinha, grande, grande, grande. Vais ficar com este lindíssimo tema. Para te desejar uma boa emissão, como tu só sabes fazer. E é assim, não me troques o sexo, pá. É santa onde? Nem é santo pau oco. Beijoquinhas e agarra que esta é toda tua.

Ah, pois é, e com esta me despeço agradecendo a vossa presença aqui na RPO durante estas quase 3 horinhas de boa disposição e bom gosto musical, pois é. A Anitta não é só pimbalheira, não, de vez em quando tem estas vibes e dá-nos esta pancada assim até agradável. Vou ficar na companhia da minha amante, a nossa Ultra Star, a diabinha da RPO, pois é, tomem cuidado com ela. Por se ela mostra os dentes, minha Nossa Senhora, saiam de fui, saiam de baixo, saiam de baixo. Amante, uma boa emissão te desejo a todos o meu, muito obrigado. E amanhã estarei cá no mesmo horário, se Deus quiser. A todos uma beijoca e fui, amante, já te passo os comandos aqui da RPO. Beijoguinhas e muito obrigada.

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Olá, olá, muito bom dia, boa tarde, boa noite, uma excelente madrugada para todos vocês que se encontram então aí desse lado na sintonia da Web Rádio Portugal Online. Parece que o meu microfone está a dar, é verdade, aqui a Mónica fez atualizações ontem, às vezes o microfone foge do rádio boss. Desta vez, olha, ficou ali quietinho, é bom sinal. Um beijinho então para todos vocês que se encontram na nossa salinha e do outro lado, no escondidinho, como nós costumamos então a dizer. Eu a estar estarei até bem pertinho das 13 horas de Portugal Continental a fazer-vos companhia. Quero dar os parabéns ali à nossa locutora Anita, ela que esteve aqui então a fazer-vos companhia com a sua boa disposição logo pela manhã. É claro, então ela que também se encontra em Inglaterra. É verdade, Anita, aqui chove, não é bom? É, aqui chove. E para ti, com um beijinho, e também parabéns pela tua emissão, fica então aqui este tema de Beto, Memórias Esquecidas. Antes de passar o tema para ti, quero já informar que eu aceito participações, mas não aceito participações por vós hoje. Hoje, se querem fazer os vossos pedidos musicais, as vossas dedicatórias, é muito fácil. Tem o meu Messenger, deixem lá a sua mensagem escrita para quem tiver as postagens da rádio. Apenas nas postagens que eu postei, não posto, não escrevam na página em si, porque depois eu não tenho essa notificação. Podem colocar então lá numa das minhas postagens ou então aqui no meu privado e eu terei todo o gosto em satisfazer os vossos pedidos. Mas por vós, eu hoje não irei passar mensagens de voz. Um beijinho então para todos vocês que se encontram então na minha companhia. Anita, para ti, Memórias Esquecidas. Beto aqui também a passar e a recordar uma voz que infelizmente já nos abandonou.

Memórias Esquecidas foi então o som que eu deixei para a nossa locutora Anita pela sua emissão, que acabou então de nos proporcionar. Vamos à nossa salinha de convívio, Domingos do Barreiro, acho que é assim, é mesmo assim, Domingos Barreiro, um beijinho para ti. E olha, se o teu irmão gêmeo, o Eduardo, se encontrar aí contigo, também dá um beijinho para ele. Deus o do amor, um beijinho, também bem-vindo aqui à nossa companhia. Danadinha, uma beijoca para ti. Também a Lene, um beijinho para ela. Puterreguila, um beijinho para ti. Olha, eu já fui ao meu Delta hoje. Não comi pastel de nata, não comi nenhum doce. Só fui ao meu Delta. É, estava saboroso. Já sinto que eu já vou contar tudo. Um beijinho para ti, Tuguinha. Eu vou dar-te um beijinho. Levas sempre o chute no rabiosque. Pronto, levas um beijinho. A minha comadre Luana, também um beijinho para ela. Não sei se ainda existe arroz doce. As minhas farófias já foram. É, mas eu logo vou fazer uma sobremesa. Ai, vou. Álvaro, um beijinho para ti e para a tua Irene. E Zaneto, também um beijinho. Ela já deve estar de volta do tacho a fazer o seu almoço. O que será hoje? O nosso Ironside, eu já sei o quê. Anita, mais uma vez, parabéns pela tua emissão. Um beijinho. Estou eu aqui a fazer-vos companhia. Do outro lado, eu já lá vou. Vamos ficar com este tema que diz: dá-me um sinal.

Dá-me um sinal, liga, liga para mim. Foi então o som que foi para todos aqui na nossa salinha. Para o Padreco, que se juntou a nós ali, um beijinho, bem-vindo aqui à nossa salinha de convívio da Web Rádio Portugal Online. Ora, vamos então ao outro lado, pelas nossas aplicações móveis, Facebook, salinhas associadas. Um beijinho para todos vocês, mas muito em especial vai para quem já disse, estamos aqui deste lado. Ana Vinagre, Fernanda da Cruz, uma beijoquinha. Paulo Fernandes, Fernanda Calado, Elsa Santos, Eliana Aparecida, e para os outros que não vão dando o seu feedback, mas estão sempre com o ouvidinho coladinho à RPO, ao qual é meu nome, eu agradeço, e também é nome de toda a equipa da Web Rádio Portugal Online. Completamente apaixonado é o tema que vai então para todos vocês que se encontram do outro lado, enquanto eu estou aqui a tratar já de algumas participações que já me chegaram aqui.

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1: Vamos então à minha primeira participação, Beto Mendonça, uma beijoquinha para ti, que também já te encontras do outro lado. Olha, e caso não tenhas escutado o que eu disse logo no início da minha emissão, aceito participações, mas não por voz hoje. Escreves ali a tua mensagem e eu tenho todo o gosto em passá-la para os nossos ouvintes escutarem. Um beijinho para ti, bom trabalho desse lado. Ora, vamos ali então à Fernanda da Cruz. Onde é que anda a Fernanda? A Aparecida já vai. Fernanda, ela que me diz assim: querida, tu podes passar uma música para ti e para vocês todos da rádio e auditório. Fica aos teus gostos, por favor. Obrigada, beijinhos. Fernanda, aquele beijinho até França. Ela que se encontra também em França, na nossa companhia. Amado Batista, reclamando sua ausência, é o som que eu vou então juntar à tua participação.

tema do Batista reclamando sua ausência foi então o tema que eu juntei à participação da Fernanda da Cruz. A Maria Brito, não sei se ela ainda já se encontra na nossa companhia, mas se ela já estiver na nossa companhia, ela vai dar sinal de vida do outro lado. É verdade. Ora, vamos a mais um. E este vem então ali da parte da Eliana Aparecida, ela que diz: bom dia, minha querida, gostaria de ouvir a música do Paulo Fernandes, Rios Sem Fim. Dedica a todos, ela que então dedica a todos nós e a todos os brasileiros. Beijinho, obrigado, Eliana, por estares desse lado e também por participares.

tema foi então sugerido pela Eliana, que dedicou então para todos e também para todos os brasileiros. Lúcia, um beijinho para ti, que também te juntaste a nós aqui na nossa salinha, e para todos vocês que se vão juntando pelas nossas aplicações móveis, Facebook, salinhas associadas. Obrigado pela vossa preferência pela Web Rádio Portugal Online. O mundo é nosso, a Rádio dos Afetos. Vamos a mais uma. Bora lá então ali ao meu Facebook, ao meu não, ao Facebook da rádio, que diz assim: bom dia a todos. Essa vai para todos nós. Então, da parte da Elsa Santos, para todos que se encontram então na sintonia da RPO, com beijocas da parte dela, fica então este tema. Obrigado, Elsa, pela companhia e pela tua participação.

Vamos a mais uma participação. Um beijinho para o Jacintinho, o amor do eu, que se juntou a nós. Um beijinho para ti. Ele diz que já está livre. É verdade. Ele tem que me dizer quem é que o prendeu. Zé Manelo, também um beijinho para ti. Até Andorra vai um beijinho. Para quem? Para o Batista Matos. É verdade. Um beijinho para ti. É verdade. Eu ontem vi uma inglesa, e que nem é bom. Ela pediu ostras, pediu 24 ostras e ela não pensava que iam ser grandes como as que estavam lá na travessa que ela pediu. Eu nem vos digo, nem vos conto. Ela comer ali aquilo só com limão, nem sei, não sei, 24, isto nem é bom. Mas eu logo vou fazer o que vocês não sabem, mas eu vou vos contar. Eu conto tudo, já conto, prepara-te. Eu vou fazer torta de laranja. Ah, pois é, bebê, não é para todos, é só para quem pode. Bora lá então ficar com mais uma participação. Eu vou então ali ao meu messenger, quem anda por ali, deixa ver, é o Beto Mendonça. Ele que me diz assim, olá, bom dia, estar feliz, abençoada quinta-feira. Olha, deste lado está chuva, é abençoada pela chuva, desse lado não sei como é que está. Votos de uma boa emissão, assim também quero agradecer à nossa locutora Anitta pela linda emissão, beijinhos, obrigada. Assim estar, quando for possível, um tema ao seu gosto para dedicar ao meu amor Anitta, com beijinhos, obrigada. Continuação de uma boa emissão, fico na escuta, obrigada. Olha, não sei se a Anitta vai gostar deste som, é um tema que eu gosto bastante, aqui na voz de Carlos Rivera. E acho que também vai ser do vosso agrado, mas não sei, porque gostos não se discutem, não é? Quando fica ao meu critério, é a música que eu gosto de ouvir e que eu partilho então com todos vocês. Bora lá então ficar com este que vai para a Anitta, mas também, vocês não se esqueçam, nós escutamos tudo. Ah, pois!

E assim ficamos com este tema que vem então ali da parte do Beto Mendonça, é verdade. Matrix, ele que também se encontra já do outro lado na nossa companhia. Uma beijoquinha para todos vocês. Ora, vamos ficar com um tema que vem então para todos os locutores da Web Rádio Portugal Online, enquanto eu estou aqui a tratar de mais participações. Neste momento estou eu, está a Anita e para todos os outros locutores que possam não estar na sintonia, fica este tema.

Vamos então a mais uma participação. A Anita, que vem então ao meu privado e que me diz assim: quando puderes, coloca aí um som para o Beto com beijos e carinho. Olha, Beto, para ti, vai já este. Um tema que eu gosto também bastante. Aqui está na versão da voz de Marília Mendonça, uma cantora que também, infelizmente, muito nova, nos deixou num acidente também trágico. E também nos deixou músicas que podemos sempre recordar a sua voz, aqui com a participação de Maiara e Maraíza. É verdade, três grandes vozes aqui neste tema Cheiro de Shampoo.

Cheiro de shampoo aqui na versão de Marília Mendonça, Maiara e Maraísa. Um beijinho então para todos vocês. Este foi o tema que eu juntei à participação da Anitta, que queria um tema para o Beto. Um beijinho para a Luísa, que também se juntou a nós aqui na nossa salinha, e para o seu Petito, é claro. Vamos a mais uma. O Jacintinho, o amor do eu, ele que diz assim: coloquei uma para nós dois com beijinhos. Olha, este tema na de Laura Fabian. Je t'aime, é verdade, treme. Se for gelatina, treme tudo. É verdade. Que eu vou então juntar à tua participação um tema que eu também gosto bastante, embora eu não saiba parler francês, mas eu vou entendendo algumas coisas. É verdade, porque há certas palavras francesas que nós conseguimos decifrar. O inglês é mais difícil. E alemão, então, nem vos digo, nem vos conto. Chinês, nem pó, nem com batata quente vocês conseguem entender o chinês. Jacintinho, uma beijoquinha para ti. Obrigado também.

Vamos a mais um som, é verdade, que eu deixo então para todos vocês que já participaram na minha emissão com as Joquinhas aqui, bem docinhas deste lado, é verdade. I Surrender, Celine Dion também hoje aqui a passar na minha emissão, bora lá.

também eu deixei então para todos vocês que já participaram então na minha emissão aqui na nossa salinha. A Luísa eu já tinha cumprimentado. Um beijinho para o António e também para a sua Gabi. Um beijinho então para vocês os dois. Ora, vamos a mais uma. A nossa Maria Brito, é verdade, ela que se encontra então a conduzir, deve ir a caminho do trabalho. Ela mandou mensagem por voz, mas infelizmente eu hoje não posso passar. Ela que diz então que quer então agradecer à Anita pela emissão que realizou e também quer desejar uma boa emissão e um tema para todos nós, o tema fica à minha escolha, que então para todos com beijinhos muito especiais da parte dela. Obrigado, Maria, pela companhia e também pela participação. Jorge Amado, aqui com a participação de Paulo e Ribeiro, ao portão. Bora lá.

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entrando então na minha segunda hora. Eu sei, Luís, eu sei. Esse número é muito especial. O 69 é o 96 ao contrário, é verdade. É um número muito concorrido, mas há aquela coisa do 67, 67. É verdade, está na moda, está na moda. Um beijinho então para todos vocês. Vamos a mais uma participação que vem da parte do Paulo Fernandes, que diz para ti com um beijinho. Obrigado, Paulo, pela companhia e pela participação.

Vamos a mais uma participação, vem novamente ali da parte da Elsa Santos, ela que diz: esse dedico a ti estar com votos de uma boa emissão na nossa companhia. Elsa, uma beijoquinha. A caminhada pela floresta. Olha, hoje não dá para andar na floresta, nada disso, nem na estrada. Tu passas, levas um banho que nem é bom. Uma beijoquinha para ti e para todos vocês que se vão juntando à minha companhia.

enquanto eu estou então aqui a tratar de mais alguns pedidos musicais, um beijinho vai também para o Itz, que também se encontra do outro lado, e o próximo vai mesmo para todos os moderadores da Web Rádio Portugal Online, presentes e não presentes. Neste momento está então ali no almoço a Isanete, o Álvaro e a Suirene também devem estar no seu almoço, a minha comadre Luana, que também deve estar de volta do tacho, não é verdade? E o nosso Tuguinha. E para todos os outros que possam não estar na sintonia, fica este tema de Manuel Campos. Só uma mulher, é verdade, só uma mulher dá ao homem mais valor. Mas às vezes os homens não sabem dar valor às mulheres que têm do seu lado, e também às vezes as mulheres não sabem dar valor aos homens que têm do seu lado. É vice-versa, é verdade. Sejamos então mais sérios, porque a coisa é assim, nem ele dá o valor a ela, nem ela dá o valor a ele. E depois, quando perdem, olha, já é tarde. Quando pensam que já estão a dar o valor, é tarde demais. Por isso, deem valor a quem tem ao vosso lado e demonstrem aquilo que vocês sentem, porque depois, um dia mais tarde, já não há volta atrás. Um beijinho então para todos os moderadores. Bora!

verdade, só uma mulher dá à vida outra cor, só uma mulher dá ao homem mais valor, mas tudo depende, é verdade, nem tudo é um mar de rosas, nem tudo é um caule de espinhos, é verdade. Um beijinho para todos vocês que se vão juntando à sintonia da Web Rádio Portugal Lana, até bem pertinho das 13 horas de Portugal Continental, irei ficar consigo desde a ilha de Jersey, Reino Unido. Ora, vamos então ali a mais uma participação, vendo o meu privado, é verdade, deixa ver se alguém se juntou na salinha, não. A Dana Daniela que diz, antes de ir-me, é verdade que ela vai, mas fica ali o casaco, que eu já apalpei o casaco, não tem nada, não. Só deixo mesmo o casaquinho. É para a chuva. Deixo este som para ti e todos na sintonia da RPO. Obrigada, beijinhos. Obrigado, meu danadinha, pela companhia e pela participação. Entre o amor e o ego.

Vamos a mais uma participação, vem da parte do Beto Mendonça, ele que me diz assim. Um beijinho vai também para a Kelly, que se encontra do outro lado na nossa companhia. É ele que diz assim: olá, Star, novamente, se houver tempo para passar mais uma música ao seu gosto, para todos nós que estamos aqui na sua companhia. Muito obrigada, continuação de uma boa emissão. Beijinhos, fui na escuta. Obrigado, Beto. Olha, Michael Bolton também aqui a passar A Love So Beautiful. Vamos lá.

Love So Beautiful, é verdade. Foi o tema que eu juntei à participação do Beto Mendonça. O próximo tema é um tema que eu adoro e que eu vou juntar à participação da Anitta, que também tinha dito que queria um tema então para mim. Anitta, uma beijoca, sei que ela está então do outro lado, na nossa companhia. Fica este tema então para mim, da parte dela. Bora lá!

Também eu juntei então à participação da Anitta, que queria então dedicar para mim. JM Jesus, um beijinho. Um beijinho vai também para o Paulo Oliveira, ele que se encontra então a almoçar. Um bom almoço para ti e para todos vocês que se encontram na sintonia da RPO e estão então no almoço. Um beijinho vai também para o Pancadinhas, é verdade, o nosso Duarte Pretelo, que também se encontra então ali daquele lado. Ora, o próximo tema eu vou deixar para o Temberlins. Olha, eu antigamente jogava aos Berlins, é verdade. É, lá vai o tempo, quando eu andava então na escola, jogava ao Berlind. Ele tem Berlins, pronto. Mas tens os Berlins pequeninos, ou então são aqueles Berlins bem grandes que já não sei como é que se chamava aquilo. Não sei se era mata-se, o que é que era, mas olha, eu gostava de jogar ao Berlind. É, mandava-se então as bolinhas lá para dentro da covinha que nós fazíamos. Ora, vocês já viram, eu ainda sei. E também ao peão, eu também joguei ao peão, saudades de saltar ao elástico. Oh, comadre, do lenço, essas coisas todas, é verdade. As crianças de agora já não sabem o que é isso. Um beijinho para o Temperlindes. Para o Sousa Doido, até aos Açores, também vai uma beijoquinha. Ora, vamos a mais um tema. Abafadores. É essa coisa aí. Tá? Pronto. Epá, eu não posso saber tudo. Aqui a minha lembradura já não é o que era. É verdade. Mas pronto. Um beijinho para o Temperlindes. Vai o tema. Vai para o Sousa Doido. Vai em pacote. Mas pronto. Deusa do Amor, a Danadinha, o Zé Manel, a Luísa, o Jacintinho, amor do eu, o António e para o Jacinto. Fica então aqui este tema. Que, mais não parle français. É um francês.

Ora, vamos então entrando na minha última meia hora, verdade, 26 minutos, mais coisa, menos coisa. Um beijinho então para todos vocês. Maria Oliveira, também um beijinho para ela que se encontra do outro lado. Ora, o Pancadinhas, é verdade, é ele que mandou mensagem de voz, mas infelizmente eu não posso passar. É um tema para todos nós que se encontram então na sintonia da RPO. Com um beijinho e abraço, então, da parte do Pancadinhas. Um tema que eu também gosto e vou partilhar com todos vocês e vou juntar, então, à participação dele. Leonardo, com virtudes e defeitos. Todos nós temos as nossas virtudes e todos nós temos os nossos defeitos. Ninguém é perfeito, nem nunca ninguém será perfeito. Bora lá, então.

Ora, vamos então a mais um tema. É verdade, um beijinho para todos vocês que se vão juntando então do outro lado. Ora, esta vai para todos vocês que se encontram pelas nossas aplicações móveis, Facebook, salinhas associadas com Joquinhas, então aqui da parte da Star. E vocês já sabem que quem tiver uma message pode participar a fazer os vossos pedidos. Para quem tiver as páginas do Facebook da Web Rádio Portugal Online, nós temos a página Fãs da Web Rádio, também a página Web Rádio Portugal Online, e também existe Batom, Conversa e Muita Animação, que também pertence à RPO. Nas minhas postagens podem lá deixar o vosso pedido musical e eu terei todo o gosto de satisfazer os vossos pedidos. Bora lá ficar com Amado Batista. Vai então para quem se encontra do outro lado.

0: querem também dar um beijinho a todos os que se encontram então no Salão de Cabeleireiro Head Saloon e para a Maria Oliveira, em especial em Coimbra, um beijinho. Obrigado por estarem desse lado, pela vossa companhia, em estarem na sintonia da Web Rádio Portugal. Neste tema vai mesmo para todas vocês que se encontram então aí no Salão. Um beijinho da parte da Star Alex, o Bagu aqui com a participação de Laurega de Van Gogh, Estar Contigo. Bora lá.
1: Estar contigo.

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1: Este tema foi então para todas as meninas, não sei se existe algum menino, mas se existe também foi para ele ou para eles, que se encontram então lá com a, no salão, a Hair Salon, com a Maria Oliveira em Coimbra. Um beijinho, obrigado por estarem desse lado virtual, DJ Sem Fronteiras, ele que também já se juntou a nós, e é para ele mesmo que vai o próximo tema, com votos de uma excelente emissão, aqui José Cid, com a participação dos Green Windows, 20 Years, para ti virtual, com um beijinho e uma excelente emissão. Eu te desejo.
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tema foi então para o virtual, que irá ficar então na sua companhia a partir das 13 horas, mais coisa, menos coisa. O próximo tema eu vou deixar para todos vocês que me acompanharam pelas nossas aplicações móveis, Facebook, salinhas associadas, para quem passou pelo meu Messenger, para quem passou também pelas minhas postagens, para todos vocês que foram passando aqui pela nossa salinha, mas muito em especial para quem ainda aqui está, um beijinho. E como diz mesmo a música, palavras para quê? Eu é que agradeço de coração a vossa companhia desse lado. Bora lá ficar com este que vai para vocês e eu já volto para me despedir de todos vocês.

Este tema foi então para todos vocês que me acompanharam, Salinha de Chat e fora dela. Quero também dar um beijinho à Lua, ela que também se juntou a nós aqui na nossa Salinha. Um beijinho, bem-vinda então aqui à companhia da Web Rádio Portugal Online. És sempre bem-vinda. Ora, o próximo tema será a minha música de saída. Eu que estarei então na sua companhia amanhã, novamente à mesma hora, 11:13 de Portugal Continental, desde a Ilha de Jersey, Reino Unido, a fazer-vos companhia para mais duas horinhas. Não sei se vai ser remélica, tudo depende do meu espírito, é verdade. Mas quem sabe, pode ser outro estilo musical. Estarei então aqui a fazer-vos companhia e esperando as vossas participações. Joquinhas em vossos corações, o virtual já vou ter contigo ao outro lado. Uma excelente missão, eu te desejo. Sejam felizes, façam alguém ainda mais feliz. Se for possível, na companhia da Web Rádio Portugal Online, melhor ainda, o mundo é nosso, a Rádio dos Afetos. Fui!

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0: Olá, olá, olá, olá, queridos e doces portugueses espalhados pelo mundo fora, muito bom dia, boa tarde, boa noite. Conforme hora e local que vos encontrarem, preparados então para mais uma frequência máxima. Disco Universo, Party, Car Dolls, Fast Dancing, Buddy Holly, Dance Music Explosion, o mundo em música para todos vós, Top Hits. Bem, então por aí, muito boa música online para todos, participem se quiserem, se não é vossa, não morro, só dou beijo às meninas, abraço aos meninos. Podem vir aqui numa privada, aqui nessa linha oficial, o Virtual Online, deixar a vossa sugestão musical indicatória, conhecer de horas da mesma forma, deixar a vossa mensagem de voz ou entrar comigo em direto, basta escrever no mensagem, gostava de participar na tua missão virtual. Automaticamente chamarei vocês para trás e meterei vocês em direto comigo. Participem se quiserem. Vamos então ao primeiro tema, como manda a praxe, vai sempre para o locutor ou locutora que acabou-se de serviço. Sou bem então para a minha querida colega doutora Star, com um beijinho no seu coração, daqui até Jersey, ilha de Jersey, Reino Unido. Com um beijinho para ela, muito tarde, e parabéns pela sua emissão. Vem então por aí, Vitor Espadinha, Recordar é Viver. Toma lá, segura que tem com um beijinho.
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E deixamos então para trás mais um belíssimo tema. Vítor Espadinha, Recordar a Viver. Foi o tema que eu mandei direitinho para a minha doce colega doutora Star, com um beijinho sininho para ela. E parabéns pelo seu espetacular emissão, Santa Tarde, até a Ilha de Jersey, Reino Unido. Vamos já direitinho ao próximo tema, que vai direitinho para todos vós e por casa. Escutam pelos players, iPhones, tabletes, telemóveis, Facebook, tonendras.com, discutimos novos web, de Portugal Online. Colegas dos nossos três banos, Salinhas de Passaria, Portugueses de Portugal, Norte, Celeste, Oeste e Missões também são gente, nosso país irmão Brasil. Portugueses brasileiros, comunidades portugueses pelo mundo, portugueses imigrantes desde Portugal, para o Norte. Também com essa linha oficial, o Web Brother Portugal Online, Vizinha Star, Vizinha Anitta. O braço não tinha bem chefe das armas, como também nas canelas. Beijinho para Isa Neto, que está no almoço. Lindona, coisa boa. O braço ao Álvaro, um beijinho para a sua esposa Irene. O braço ao António. Um beijinho para a Danadinha, beijinho à Lua. O braço ao Jacinto, beijinho à Luísa. O braço ao Zé Manel. Imagina a Tita, todos comentados, beijos às meninas, abraços aos meninos, também lá o próximo tema, vem por aí. Hormuz, o aumento do cabaz, tomem lá, segura que é vosso.

0: Ainda chegamos então ao tema que eu mandei para todos vós e por casa, Hormuz, aumento do cabaz. Vamos então para o próximo tema, e o próximo tema que virá já por aí. Parece que já fugiu, não fugiu nada, está aqui, preparadinho para entrar já de seguida. Onde é que anda, Está aqui. Vai ser meio isto aqui por ordem, que isto saltou tudo, já subscreve, lá chegou. E então vem por aí o próximo tema, e o próximo tema é uma dedicatória, pedido musical que vem da parte da nossa estimada amiga ouvinte Lua, que escreveu logo quando eu entrei na salinha, passa aí Roberto Carlos, e ela partilha com todos nós, esse cara sou eu. Então, Lua, está no ar o teu tema, já haverá depois a retribuição para ti, vem então por aí, esse cara sou eu, Roberto Carlos, toma lá, seguro que é teu, com beijinhos.
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2: Não, rei, não é esse tipo de herói que toda mulher quer hoje em dia, não, viu? Vai ler 50 tons de cinza, rei, vai.

deixamos então para trás mais uma dicatória. Esta veio da parte da nossa estimada amiga ouvinte Lua. Digam para todos nós. Vamos então para o próximo tema, e o próximo tema que vem por aí é um tema à minha escolha para ti. Como forma de retribuição e obrigado pela tua participação, vem então por aí A Voz da Noite em Fado Eletrónico. Toma lá, seguro que é teu, com beijinhos. E muito obrigado pela tua participação mais uma vez.

0: E deixamos o tema que foi de retribuição para a nossa estimada amiga Vinte Lua. Com um beijinhozinho para ela e obrigado pela tua participação. Vamos já ao próximo tema. E o próximo tema será mais uma dedicatória, vem praticamente em direto aqui com o virtual. Chega a mim da parte do nosso estimado amigo ouvinte Maria Brito. Alô, alô, Maria Brito, muito boa tarde, até Jersey, Reino Unido.
1: Olá, virtual, boa tarde, boa emissão. Continuações de uma feliz e abençoada tarde de quinta-feira, um excelente resto de semana, com cheirinho a fim de semana. Virtual, quando for possível, passa aí um tema para si, também para todos aqueles que lhe escutam. Uma feliz tarde, uma excelente semana, sejam felizes, façam sempre alguém ainda muito mais feliz. Também para agradecer também à Star e à Anitta pela fantástica emissão da minha parte. Muito obrigado. Muito obrigado e um grande beijinho.
0: Obrigado, eu, Maria Brito. Vamos então ao teu tema, que haverá logo logo retribuição para ti. Vem então por aí a saudade, 120 batidas por minuto. Tome lá da parte do nosso estimado amigo Maria Brito. Comanda por todos nós, com um beijo às meninas, abraço aos meninos. Tome lá, segure a vossa.

E deixamos então para trás a saudade a 120 batidas por minuto. Tema este que veio da parte da nossa estimada amiga ouvinte Maria Brito, que dedicou para todos nós, com beijos às meninas. Beijinhos aos meninos. Muito obrigado, querida, pela tua participação. Vamos dar retribuição para ti, com beijinhos no teu coração. Em meu nome, em nome dos meninos, das meninas. Toma lá, seguro que é teu. E uma santa tarde para ti. Bem, então por aí, ainda ouço a tua voz. Toma lá, seguro que é teu, com beijinho.

0: E deixamos então para trás, ainda ouço a tua voz, retribuição que foi dadinho para a Maria Brito, com um beijinhozinho para ela em meu nome. Para ti, querida, também em nome dos ouvintes, dos meninos, com beijinhos, das meninas com braço, das meninas com beijinhos também, assim é que é. Ainda ouço a tua voz, foi o tema que foi para ti a retribuição. Vamos então para o próximo tema, mais uma dedicatória que vem quase, quase em direto. Chegamos ainda para comida um bocadinhas. Alô, alô, pacadinhas, muito boa tarde, bom trabalho. Cuidado com as latas. Se não, ainda ficas enlatado.
1: Boa tarde, Paulo Pedro. Fala aqui o homem da Toponia, o Pancadinho. Uma feliz quinta-feira para si e a família desse lado. Uma boa missão. Também agradecer a Anitta, a Star e agradecer o doutor e a autora de transmissão de ontem. Então, ontem para a malta da Toponia, acho que o Boba Eto e acho que uma música de parabéns que alguém está fazendo anos hoje. Obrigado, um grande abraço. Fala aqui o homem da Toponia, o Pancadinho. Foi aqui em inglês, como diz o Beto. Joga-te, Beto.
0: E então vamos já à tua participação, como isto é só uma dedicatória por pessoa, que é para a emissão chegar para todos, não os sentir queridos, outros agitados, que aqui o virtual trata todos da mesma forma, com o devido respeito com todos. Vamos então para o teu tema já de seguida, que dedicas para todos nós, com beijos às meninas, abraços aos meninos, também para o Beto. Para quem estiver de aniversário hoje, Jerry, Red, ZZ Top, Landy, Skateride, Viv, Boogie, Down... Tomem lá, segura que é vosso, da parte do nosso estimado amigo 20, Capitão Pecadinhas. Tomem lá.

E deixamos então para trás mais um tema, Dixie, Des Moines Piano. Deixamos então um Boogie Down, que veio da parte do nosso estimado amigo ouvinte Capitão Pocadinhas, diretamente de Sérgio, e para todos nós, com beijos lindos, abraços aos meninos, abraços também para quem fizer anos, também para o Beto Mendonça. Vamos então à retribuição para ti, em nome de nós todos, com beijos lindos, abraços aos meninos. Toma lá quente o teu bailinho da Madeira, segura que é teu, com um forte abraço e uma santa tarde.

0: Pois é, pois é. Tive aqui uma correção aqui da parte da minha querida nossa colega, a doutora Star, e ela chegou. Pois é.
1: Ah, pois é, Pedro Paulo. Pecadinhas está em Londres, rapaz.
0: Ah, pecadinhas, desculpa lá o trocadilho. Este tema é para ti, toma lá, segura que é teu.

deixamos então mais um tema, a retribuição com o Pedrinho para o Capitão Pocadinhas, com um forte abraço para ele, Dredinho, até Londres, assim é que é. Beninho da Madeira, foi para ti com um forte abraço, vem então por aí. Próximo tema, mais uma dedicatória, chega a mim da parte do nosso estimado amigo ouvinte, Fernando Jesus, daquela anda, está aqui. Amigo, tu podes passar uma música para ti e para vocês todos da Rádio Auditório, eu te gosto, por obrigado, beijinhos. Claro que sim, querida. Estará no ar então o teu tema, vem então por aí, povo que lavas no rio, que dedicas para nós, com beijos às meninas, beijinhos aos meninos, tomem lá, segura que é vosso.

E deixamos então para trás, povo que lavas no rio, que foi direitinho para a nossa estimada amiga ouvinte, Fernando Jesus da Cruz, que digo por todos nós, com beijinhos às meninas, beijinhos aos meninos, vamos à retribuição para ti, com beijinhos às meninas, beijinhos aos meninos, beijinhos aos meus também, muito obrigado pela tua participação, bem então para aí, Gaivota, Fado Eletrónico, segura que é teu com beijinhos.

E deixamos então Gaivota, Prefeito Coração, que foi direitinho a retribuição para a nossa estimada amiga ouvinte Fernanda Jesus da Cruz, pela sua participação de ainda há pouquinho, com beijinhos meninas, abraços meninos, beijinhos meninos também, beijinhos meus, boa tarde para ti, tudo de bom, bem então por aí. Próximo tema, e o próximo tema chega a mim da parte da minha colega doutora Anita, e ela chegou a mim, meu espidado, minha coisa boa, quando puderes, coloca aí um som para o Beto com beijinhos. Então, também lá, segura que posso, bem então por aí, o tema que tem por nome Can't Keep My Heart Blues Rock. Toma lá, segura que é teu, espero que gostes, Beto, e que gostes da Benita. Toma lá.

E deixamos então para trás Can't Keep My Heart, blues rock, que foi direitinho da parte da nossa Ana Doutora Anita, com beijinhos para todos. Beijinhos ao seu amado Beto também. Vem então para aí a retribuição para ti, em nome de nós todos, com beijinhos minas, beijinhos minos, beijinhos ao teu amado Beto. Always Rock Blues. Toma lá, segura que é teu.

E deixamos então para trás mais um belíssimo tema, que foi retribuição para a minha querida doce colega doutora Anitta, com um beijinho para ela, em meu nome e nós todos. Também do teu lado, Beto, Always, foi o tema de retribuição para ti. Vamos então já mais uma dedicatória, chegar a mim da parte do nosso estimado amigo Vinte Lua. E ela chegou a mim. Olá, boa tarde, posso pedir o som? Claro que sim, querida. Boa tarde, se for possível, queria dedicar Daniel para ser feliz. Eu dedico à minha gêmea com aquele carinho meu. Junto, meu, beijinhos carinhosos. Obrigado, virtual, beijinhos. Obrigado, meu querida, pela tua participação. Bem, então, por aí, Daniel, para ser feliz, já haverá retribuição para ti. Então, uma lá, segura que é teu com beijinhos.

E deixamos então o tema que veio da parte da nossa estimada amiga ouvinte, Lua. Ela chegou a mim, boa tarde, se possível, queria dedicar um tema de Daniel para ser feliz. Eu dedico à minha gêmea, com aquele carinho meu, junto o meu beijinho carinhoso. Obrigado, virtual, beijinhos. Obrigado, meu querida, pela tua participação. Vamos então para a retribuição para ti, em meu nome, em nome da tua gêmea. Com beijinhos, vem então por aí, batom vermelho. Toma lá, segura que é teu com beijinhos.

0: E deixamos então para trás Batom Vermelho, foi a retribuição para o nosso estimado amigo Vinte Lua. Aqui da minha parte, com beijinhos também da parte da sua alma gêmea, beijinhos também. Vem então para aí o próximo tema, mais uma dedicatória quase, quase em direto, chega a mim da parte do nosso estimado amigo ouvinte, Beto Mendonça. Alô, Beto, muito boa tarde, bom trabalho. Cuidado com as latas, senão ainda ficas enlatado.
1: Olá, olá, boa tarde. Boa tarde aqui, nosso amigo doutor, virtual. Virtual, tenho uma abençoada tarde, quinta-feira, com votos de boa missão. Assim também quero aqui agradecer a nossa amiga doutora Star pela linda emissão, muito obrigado Star, um grande beijinho para si. E assim, amigo virtual, como for possível, uma musicazinha, se gosto, para dedicar um amor à Anitta, um grande beijinho para ela, um grande abraço para si e também para partilhar para todos nós, estamos aqui na sua companhia. Um beijinho às meninas, um grande abraço aos meninos e agradecer aqui ao Rick Iglesias, ao Pancadinhas, o Rick Iglesias, pela música. Um grande abraço, Inês de Jogos. Cuidado aqui, letinhas, para não ficar zinhatado, como diz aqui o amigo virtual. Muito obrigado. Continuação de uma boa missão. Fulho, escuta.
0: E vamos já ao teu tema. Obrigado pela tua participação. Que dicas para todos nós, também para a tua amada. Um tema de filme Cocktail. Beach Boys, Kokomo, tomem lá, segura que é vosso, também para a tua amada, toma lá.

deixamos então o tema que veio da parte do nosso estimado amigo ouvinte Beto Mendonça, que ficou para todos nós, com beijos às meninas, abraço aos meninos, beijos também para a sua amada. Vamos então para o próximo tema, retribuição para ti. Beijos às meninas, abraço aos meninos, beijos à tua amada, vem então por aí. O tema é para ti. Para onde estás sempre metido nas latinhas de água, eu te mando aqui um copo, uns copozinhos de água turva para ti, com um forte abraço e moça de tarde. Bem, então por aí, o B40 Red Red Wine. Toma lá, se brigadeu, com um forte abraço. Mas cuidado com esta água turba, que esta água turba é 25, 30 graus de álcool. Toma, se brigadeu, com um forte abraço.

E deixamos então para trás o tema que foi retribuição para o Betamento ao 100. Meu nome de nós todos, com bichas meninas. Abraços, meninos. Beijinhos também de sua amada, o B40 Red Red Wine. Vamos então para o próximo tema. E o próximo tema é este. Eu vou mandar dinheiro para todos vós e por casa, a todos vocês. Como escutam pelos players, iPhones, tablets, telemóveis, Facebook, TonyAndrews.com, todos aqueles que se manifestaram pelo Face, aqueles que não se manifestaram, mas que continuaram na escuta, com beijinhos às meninas, abraços aos meninos, também com essa linha oficial. Vem então por aí, trio Parada Dura, Fuscão Preto, eu sou espontaneidade, pura alegria, divertimento, amigo da verdade, inimigo da mentira, sou 100% caipira, tomem lá, segurem a voz. Beijos às meninas, abraços aos meninos, tomem lá.

E deixamos então um belíssimo tema, trio Parada Dura, Fuscão Preto, que foi eu mandei para todos vós aí por casa, com beijos às meninas, abraços aos meninos, todos aqueles que me acompanham nesta minha edição. Vamos então já ao próximo tema, e o próximo tema é este. É um arzinho de rock, que vai direitinho para o meu colega Dr. Garcia, que eu sei que ele gosta destes temas. Toma, Garcia, direitinho até gosta que briga sítio para ti com você da tarde. Toma lá, segura que é teu, e um forte abraço. Toma lá.

Pois é, pois é, porque um pequeno engano, mas eu tirei a música e meti a do Garcia. Garcia, para ti este tema, toma lá, sacode o esqueleto. Balança as perninhas, mexe o pezinho e sacode a caspa. Toma lá, segura que é teu, com um forte abraço.

E deixamos então mais um belíssimo tema, década de 60, Frederico, para o meu colega Dr. Garcia, com um forte abraço para ele. Deixamos então para trás o tema na voz de Aerosmith, Elvis Presley, Jerry Lee Lewis, Fats Damon, Walk This Way, Rex Wright. Vamos então para o próximo tema, será o último dedicatório de hoje, agora só amanhã, das 17 às 19, cabo espero para mais um Frequência Máxima. Vem então para aí o tema que vem da parte da nossa estimada amiga 20, Jade. E ela deseja ouvir, é só mesmo ouvir, e partilhar com todos nós o tema que tem por nome Não És Mi Culpa, Cumbia, Naxos, som de Tomé Lá, segura que é vosso, da parte da nossa estimada amiga 20, Jade.

E deixamos então No Es Mi Culpa, cumbia Naxos Sons, que veio da parte do nosso estimado amigo ouvinte Jade, que partiu com todos nós com beijinhos. Bem, então por aí o tema da retribuição para ti que já entrou na pista, de Paulo e Paulino, Amor de Primavera. Em meu nome, nós todos, com beijinhos para ti e uma boa tarde. Toma lá, segura que é teu.

E deixamos a retribuição que foi tritinho para o nosso estimado amigo ouvinte Jade. Amor de primavera. Para ela, com beijinhos da parte de nós todos. Vamos então para o próximo tema. Será o tema de saída. Aproveito desde já para me despedir de todos vocês com muito carinho. Saúde, amor e paz que nos te traz. Faça um grande favor, serem muito felizes. Eu estou indo embora, mas vou feliz. Prometo voltar amanhã, das 17 às 19, que eu espero para mais uma Frequência Máxima Top Hits, que virá com muito boa música também. Este tema vai para todos vós, também para o meu colega Dr. Garcia, com votos de boa emissão, já de seguida. E vos deixo então o tema Four Fans, Pop, Mick Jagger e Rolling Stones, Brown Sugar Satisfaction. Tomem lá, segura que é vosso. E agora, só estou no ir. Fui!

E tenho ainda mais umas palavrinhas a dizer para vocês. Muito obrigado a todos pelo carinho, simpatia, amizade, audiência e companhia, que é sempre bom ler e ouvir as mensagens de vós que chegam com os vossos feedbacks aqui para eu. Muito obrigado a todos, de coração a corações. E sejam felizes, façam ainda mais felizes as vossas vidas, com muita saúde, amor e paz, que nos traz. Beijos em vossos corações e agora tchau, tchau. Fui!

Olá, muito boa tarde, simpáticos ouvintes da nossa maravilhosa rádio, a Web Portugal Online. Eu, o vosso amigo Lucto Garcia, aqui convosco até por volta das 17 horas, Portugal Continental. Os nossos imigrantes estão espalhados por esses quatro cantos do mundo, para todos nós. Boa tarde! Boa tarde para os nossos ouvintes que estão a ouvir a nossa rádio através das suas plataformas digitais móveis. Aqui na nossa sala de convívio, na nossa salinha de chat, boa tarde também para todos vós. Grande abraço no Gouveia, outro grande abraço no Zé Manel e outro ainda para o Safado. Beijinhos muitos, danadinha. Beijinhos sim para a Lua e ainda mais beijinhos, Luísa. Moderador Álvaro, um grande abraço também para ti e muitos beijinhos para a nossa moderadora Isa Neto. Terra de Sua Majestade, a nossa leitora Anita, beijinho para tu. Abraço sim e bem apertado ao nosso colega de locução virtual, proporcionou-nos magnífica emissão, meu amigo, fecha o paraquedas. Dessa magnífica emissão que acabaste mesmo agora de realizar, sim, te proponho ouvir este lindo tema, um bocadinho antigo, não muito, mas na voz de Fernando Santana, e ele canta e canta muito bem, para ti e também para todos os nossos ouvintes, Vou Cavalgar, um tema muito bonito.

Lindo, lindo tema. Vou cavalgar. O original, não se esqueçam que o original é de Roberto Carlos. Vou cavalgar. Cavalgada. E outros cantores portugueses também optaram por copiar o Roberto Carlos, Trio Clave e o Fernando Santana e tantos como tantos. Falar em Roberto Carlos, tenho aqui um tema muito bonito que eu vou oferecê-lo à Lua, com beijinhos do Garcia, o rei, como tu dizes, a cantar para ti e também para todos nós, El Carnavalito. Beijinho.

Carnaval, uma huaquinha para dançar. Lindo, lindo, lindo, lindo. Bem, bem, a nossa amiga Maria Brito, na Inglaterra, a escrever aqui para o Garcia. Boa tarde, Garcia, com saúde e boa disposição, porque boa música não falta, claro que não. Quando possível, uma musiquinha para o locutor de serviço. Obrigado, minha amiga, e todos os que estão na sua escuta. Também agradecer ao nosso locutor virtual pela linda emissão que acabou de realizar. Uma abençoada quinta-feira, excelente semana, muito obrigado, beijinhos da Maria Brito. E o que é que eu escolhi? Vida Maravilhosa, é mesmo, este cover a cantar para ti. Espero bem que gostes do tema que eu escolhi. Obrigado, minha amiga, pela tua participação.

Indo a este tema que eu escolhi para a nossa Maria Brito. Agora vem a vez de quem? Beto Mendonça. Beto Mendonça, que diz: olá, boa tarde, Garcia, com saúde e alegria. Isto até rima. Feliz abençoada tarde de quinta-feira, com votos de boa missão. Obrigado, meu amigo. Assim também quero agradecer ao nosso locutor virtual pela linda missão. Oh, abraço, obrigado. E assim, Garcia, quando for possível, um tema a seu gosto para dedicar ao meu amor, Anita Silveira. Com beijinhos, obrigado. Continuação de boa emissão. Grande abraço, Garcia, e até sábado. Até sábado, das 15 às 17 horas, novamente convosco. O que é que eu escolhi? Contigo sou feliz. É verdade, não é? Escolheste a tua felicidade? É isso. A pessoa, quando não tem, procura. Contigo sou feliz. Espero bem que goste do tema que eu escolhi.

Contigo sou feliz. Há uma resposta. Há uma resposta para este tema. Teófilo Granja cantou e cantou muito bem para a sua Anitta. Contigo sou feliz. Anitta responde: estou amarrada em ti. É mesmo. Sim, morei. Quem canta? Esta dupla. Já digo. A dupla. Estou amarrada em ti. Meu amigo Beto, escolhi este tema pela tua participação. Espero bem que gostes do tema que escolhi em oferta daqui do Garcia.

estou amarrado em ti, esta dupla, Zé Café e a Guida, a cantar para todos vós e em especial ali para o nosso amigo Beto. E eu continuo a dizer, insisto, insisto que te amo. Trio Nova Imagem.

Lindo, lindo, lindo, lindo tema. Bem, bem, quem está entrando dentro da nossa salinha de convívio? Para todos vós, boa tarde. Continuamos, musiquinha. Você já amou assim? Ainda não amou? Então está na hora de amar.

Lindo, lindo, lindo, lindo. E a nossa amiga Anita, aqui a desafiar o colega, no privado, que me diz, quando tiver a oportunidade, colocar um som à minha escolha para o meu amor Beto, com carinho e beijinho. Tá-se bem, desembora aí, leva-me ao céu. Lindo, lindo tema que eu escolhi. Espero bem que goste, porque este tema não é muito antigo, mas é bom e é bonito de ouvir. Leva-me ao céu, na voz de Tony Carreira. Eu sei que vocês gostam.

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Zimbarei, quando está a lua cheia, leva-me ao céu. E a nossa amiga diz-me: Garcia, escolhe outra para ti, pela tua magnífica emissão. Anita, obrigado. E o que é que eu escolhi? A Gualva Cacém. A Gualva Cacém é uma vila que se encontra no concelho de Sintra. É mesmo. O Tony das Favelas, ele mora ali para esses lados. E o que é que ele diz? Todo esgadalhado, todo esgadanhado, foi todo arranhado, da cintura para cima, da cintura para baixo. Zimbarei. Foi o que eu escolhi, pediste, e eu ofereço. Diz dizer ofereço, digo partilho com todos vós.

nosso amigo Ironside entrou agora dentro da nossa sala de convívio, o nosso locutor ali do lado, baixo do Algarve, Ironside. Aquele abraço do Garcia. Sabe o que é que eu digo? Boa tarde para ti. Continuamos.

lindo, lindo, eu vou fazer, fazer feliz. E faço novamente, mas é no sábado, das 15 às 17 horas. Continuamos com Zaira a cantar. Dá-me.

José Malhoa é o segredo do sucesso, dois em cima e um embaixo, então não? Zimbora! E para sempre, amigos, com o grupo Vamp.

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Zé Amaro, o nó que não desata. E continuamos com esta voz também bem vossa conhecida, o Toy, do lado do amor, isto é paixão.

Estrada da Paixão, Zé Café e a Guida. Continuamos com Tony Pinheiro. Um beijinho na testa.

Lindo, lindo, lindo. Só quero te dizer que entrou e entrou muito bem dentro da nossa salinha de convívio a nossa locutora Star e também a nossa locutora Margarida. Locutora Margarida que daqui por mais meia horinha vem substituir o seu padrinho, o Garcia. Beijinhos, afilhada, para ti. Beijinhos também para a nossa amiga e colega de locução Star. Chuva? Está bom para ir ao Caracol. 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

Dois amores para o Zé Malhoa. Simbora aí. Eu até quero uma mala. Está bem? Embora. Bem, vamos continuar e continuar com o Toy. E o Toy diz para todos nós: dá-me um besito, dá-me um beso.

Pois, só queria passear, mas enfim, cama e mesa e roupa lavada já não é chita, como costumo dizer. É tão bom, não é? Ter ali tudo ali, é? Cama e mesa, roupa lavadinha. O que é preciso mais?

Vamos continuar e continuar porque faltam 15 minutos para o término da minha emissão, porque a partir das 17 a nossa locutora Margarida a substituir o Garcia. 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

0: Obrigado, obrigado a todos vós pela vossa simpática companhia que me fizeram durante estas 2 horas. Eu, como sempre, também muito grato por estar convosco. Voltarei agora no próximo sábado, das 15 às 17 horas, para fazer-vos companhia com mais 2 horinhas de boa música que eu tenho aqui para vos oferecer. Deixo-vos com a nossa doutora Margarida e ficam muito bem. Beijinhos, sim, muitos para as senhoras e aos cavalheiros fortes e cordiais. Abraços. O próximo tema para todos nós e também para a nossa leitora Margarida, Coração Pirata. O meu, não, nada, nem nada pirata. Beijinhos para a Margarida, afilhada, boa emissão, te desejo. E para todos vós, continuação, digo boa tarde e até amanhã.
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Mais 5, 10 minutos, um quarto de hora por aí. Vamos então continuar com Teófilo Granja. Teófilo Granja, eu sou um poeta, eu sou um cantor. Para todos os jovens, vamos ouvir Teófilo Granja.

a vida que eu escolhi depois de reformar-me. É isso, sou um poeta, sou um locutor, sou o Garcia. O Garcia fica aqui mais um pouco, porque problemas no PC da nossa amiga e colega Margarida. Bem, o próximo tempo vou pôr a nossa amiga Luana a rir-se e a bater palmas, porque o Garcia escolheu aqui um tema para a nossa amiga Luana, que está ali farta de dançar, coitadinha. E ali sempre vou ter palminhas, e nem um chocolate, nem um cafezinho, nem nada disso. Je t'aime, mon amour, non plus. Ah, e como está o Garcia? Agora para o final da emissão. Esta menina de nome Jeanne, e ainda o Marcos, a cantar para a nossa amiga Luana e também para todos vós. Je t'aime, je t'aime. Não adormeças.

ainda bem que estamos no ano 2026, porque se fosse antes de 74, o Garcia já estava no cilindro, já estava, pois, a ver o sol aos quadradinhos. Esta canção estava proibida, não sei porquê, mas está bem, pronto. Hoje então, é tudo ao molho e fé em Deus. Zimbora Garcia. Tony Pinheiro, o próximo cantor, a cantar também para todos nós. Zimbora aí a nossa amiga Luana. Ah, isto é uma brincadeira, claro, sem ofender ninguém. Aliás, música. E o que é que o Tony Pinheiro canta? Sereia. Sereia, mas isso é da cintura para cima. A cintura para baixo é peixe. Mas não percebo nada.

fazer aqui uma pausa, porque é o meu último tema por hoje. A nossa Margarida, locutora Margarida, já está ali prontinha para entrar. Assim despeço todos vós. Meu muito obrigado, mais uma vez. E sábado, das 15 às 17, novamente este vosso amigo, locutor Garcia, convosco. Até lá. Muito boa tarde.

Olá, muito boa tarde a todo o auditório da Web Rádio Portugal Online. Já estão com a Margarida, diretamente de Salzedas, Tarouca, Portugal, para vos dar uma horinha e meia de música na vossa companhia. E quero agradecer ali ao meu padrinho, Gracia, por ter estado aqui a aguentar um pouquinho, porque a locutora Margarida é assim um bocadinho pouco certa das ideias. E então desinstalou aqui o boss, pois foi. E agora tiveram que vir aqui acudir para pôr música, para pôr música não, a música foi posta para aqui de qualquer jeito, mas é música e vai tocar para todos vocês. Então, para o meu padrinho, quero-lhe agradecer a sua excelente emissão e agradecer também o tempinho que esteve aqui a fazer um extra para mim. Obrigado, padrinho, um grande beijinho para ti. Então vai ficar com Astros, o bater do coração. É para ti, pela tua excelente emissão. E muito obrigado.

com astros, com o bater do coração, e foi ali para o meu padrinho Garcia que fez uma fantástica emissão. E agora? Agora quero agradecer a todos que estão pelo Facebook, Dispositivos Móveis, Salinhas Associadas, e a todos vocês que estão aqui na minha companhia. Então vou agradecer ali ao Safado, à Luana, ao Álvaro, também ao nosso Tuguinha Boy, pois é, ao Virtual, ao Garcia, também o meu padrinho Garcia. Muito obrigado pela sua excelente emissão e pela ajudinha que deu. Anitta, Eroside, Astar. Pois é, muito obrigado a todos vocês, um grande beijinho para vocês e éramos felizes e não sabíamos. Pois é o tema que vai rodar para todos vós. Bora lá!

assim ficamos com o coração lusitano. Não, não foi o coração lusitano, nada, foi o trenzinho do Bandalusa. Era só para saber se vocês estavam distraídos. Pois é. Então vamos continuar. E já estamos aqui com o coração lusitano para todos vocês. Bora lá então escutar este lindíssimo tema.

vamos com este lindo tema, Coração Lusitano. E agora? Agora vamos ficar com Desculpa-me. E quem traz é Diapasão Marante. Bora lá!

0: com Diogo Pissarra, já não falamos.
1: E agora? Agora vamos combinar qualquer coisa, porque ficou combinado. E quem diz é Elvio Santiago. Bora lá.

ficamos com Elvio Santiago. Ficou tudo combinado. E agora vamos ficar cantando. Quem traz é Romana. Enquanto que eu procuro aqui uma musiquinha. Bora lá.

com Humana cantando. E agora? Agora vamos ficar com Rio Negro e Simões, que nos traz Na Sola da Bota. E é uma participação aqui da Policinha, que diz que é para todos. Pois é, segurem aí Na Sola da Bota, que vem da parte da Polícia para todos vocês. Bora lá!

inverno com Rio Negro e Simões na sola da bota, pois é, e na palminha da mão, e veio da parte da policinha para todos nós. E agora? Agora é que são elas. Agora venho aqui da parte da Star para mim e para todos que estão na minha escuta, pois é, para todos vocês que estão aqui na salinha e para todos que estão por um ladinho de fora. Então vamos ficar mês e remês. E quem traz é Johnny Abreu. Pois é, vamos lá mexer e remexer. Bora!

Pois é, nasceram muito, renasceram muito, pois foi. Pois é, eu vi tudo a abanar, pois foi. E agora eu vou ali ao privado do Romão que ele disse que quer uma música, pois é. Mas ele ficou ao ai, ficou ao ai, só que mexe que remexe, pois é. Então, ao ai para todos vocês que vêm ali da parte do Romão. Vamos todos ficar ao ai juntamente com ele, bora!

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1: Queres palco com...
2: Ai, valha-me Deus. Não, o menino Marcos Cabalheira. Pois é. Eu adoro quando ouço esta palavrinha. Pois é. Vocês querem palco? Pois querem. Atenta o dedinho. Pois é, então dali da Star para todos, queres palco? Compra bilhete, pois é, vamos lá comprar um bilhetinho. Esta é para todos, tudinho, sem exceção, bora!

com Zé Mário, que és palco, pois é, compra um bilhetinho, pois é, e bota acima e bota abaixo, pois é, quem não gosta, até parece que vamos brindar, Chiquita, bota acima, bota abaixo.

ficamos com Chiquita, bota acima, bota abaixo. E quem é que disse que sopas de vinho embebedam? Não, senhora, é impressão vossa. Pois é, com Juno António Mafra, sopas de vinho. Pois é, não embebedam, não, senhora. Este tema é de 1974, bora lá.

sopas de vinho que não embebedam, pois é, não sei aonde, nem em que sítio, mas eles dizem que não embebedam, vá lá. Então vamos acreditar, não é? Pois. Então vamos ficar com um conjunto típico, um mundo novo, a Chivinha, pois é. Enquanto que eu procuro aqui umas participações, bora lá.

consigo falar com vocês de novo. Então vamos aqui já à participação do Prince. Ele que diz assim, deixa cá ler o que é que ele disse assim. Olá, olá, boa tarde, Margarida, boa continuação de emissão. Quando puderes, passa este tema que vai para ti, com beijinhos e também para todos na tua escuta. Obrigado e beijinhos. Obrigado eu, Prince. Um grande beijinho para ti e obrigado pela tua participação. Então vamos ficar com Rita Lé e Roberto de Carvalho, pois é. Desculpa o Oé. E vem ali da parte do Prince para todos nós. Bora lá então escutar.

Pois é, e foi assim que ficamos com Rita Lee e Roberto de Carvalho. Desculpe o Oé. E veio dali da Praça do Príncipe para todos nós. Agora vou aqui ao privado do Romão, que ele diz assim: para todos, mas em especial para o Príncipe, esta. Estás fundido, fundido de Jota. Se faz favor. Pois é, é para todos nós, principalmente para o Príncipe. E bem ali da parte do preço. Do preço não, do Romão, do Romão. Ai que eu já estou a ficar toda baralhadinha. Então vamos lá ficar com o Jota. Estás fundido. Bora lá.

ficamos com Jota aqui na nossa companhia. E agora? Ai, agora? Agora vou aqui ao privado da nossa polícia, que diz assim: põe a mula da cooperativa para o Romão, mas sem quisses. Pois é, eu ponho. Ponho, sim, senhora. Eu não ponho. Eu clico ali e ela vai tocar. Olha, é para ti, Romão, sem beijo. E vem da parte da polícia.

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E então, olha, vamos continuar e vamos aqui já ficar com Micas. Oh, Micas! Pois é, e quem traz a Micas é o Johnny. Johnny Abreu, bora lá!

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1: Depois de irmos até à Terra da Maria, fui ali ao privado do Romão e ele pediu a cabritinha para a polícia. Segura, polícia, que é toda tua. Bora lá!

depois de irmos todos mamar nos peitos da cabritinha, vamos ficar com ai que me acorde, pois é. Enquanto que eu procuro aqui mais uma participação, bora lá.

ficamos com ai, quem me acode? E agora? Agora vem ali da parte do virtual. Deixa-me ler o que ele escreveu lá. Ele diz assim, deixa que ver. Boas, Margarida. Passo este tema para ti, de boa emissão, e para todos, na tua sintonia. Beijinhos às meninas e abraços aos meninos. Então, é para mim e para todos que estão na escuta da Web Rádio Portugal Online e bem da parte do virtual para todos nós. Rainha das Tentações, agrupamento musical Marisol. Pois é, segurem que é para todos vocês e vem da parte do virtual. Bora!

Pois é, ficamos com o grupamento musical Marisol, rainha das tentações, que veio ali da parte do virtual para todos nós. E agora? Agora vou aqui no instante ao meu mensageiro, que tem aqui o Beto Mendonça já há muito tempo. Olá, boa tarde, Margarida. Feliz e abençoada tarde de quinta-feira, com votos de boa emissão. Assim também quero agradecer ao nosso locutor Garcia pela linda emissão. Um abraço. Obrigada. Assim, Margarida, quando for possível, um tema ao seu gosto para dedicar ao meu amor Anita, com beijinhos. Obrigado, continuação de boa emissão. Pois é. Peço desculpa por ser esta tarde, por ter muitos pedidos hoje. Então vamos ficar para a Anita ali, para a Anita do nosso Beto Mendonça. Vamos ficar com Olá! Olá, Morena! Bora lá!

vai terminar a minha emissão do dia de hoje. Hoje, 17 de novembro de 2026, pois é. E vou passar os comandos ao nosso Tô Saraiva, pois é. Ao boss aqui da Web Rádio Portugal Online, pois é. Mas antes vou-me despedir de todos vocês. Vou-me despedir do Safado, do Romão, do Príncipe, da Luana, do Álvaro e a sua Irene, da Polícia, do nosso Tubinha Boy, do Virtual, também do Aerocid, da Lia, da Star e ao Tó Saraiva desejar-lhe uma excelente emissão. Este meu último tema é para ti. Depois passa um pouquinho da minha saída e eu passo os comandos ali para o Tó Saraiva. Leva tudo, pois é. Clima e Deusinho para ti com votos de uma excelente emissão.

Olá para todos, boa noite. 3 minutos para lá das 8 da noite, estou eu a fazer-vos companhia agora nas próximas 12 horas. Sou o Tom Saraiva, aqui na antena da Portugal Online.

0: Pois muito bem, vamos então começar por saudar a nossa salinha de chat. Uma boa noite para o Romão, para o Safado, para o Príncipe, para a Fátima, para a Luana, para o Álvaro, para a Polícia, para o Virtual, para o Ironside, para a Lia, para a Star e para a Margarida. Olá, boa noite. Boa noite também para todos aqueles que nos escutam através das diversas plataformas. Boa noite, sejam muito bem-vindos. Ora bem, vamos lá então à música. A primeira direitinha para a Margarida, com muitos parabéns pela sua excelente emissão. Vem por aí, Wanderlei Rodrigo e Corpo e Alma, aquela dos olhos negros. Para ti, Margarida, com parabéns pela excelente emissão e já agora, bom apetite.
1: Uma música que, digamos assim, foi o divisor de águas do Corpo e Alma.
2: Estilo Catiacas,
1: aquela dos
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Ora bem, foi então Wanderlei Rodrigo e Corpo e Alma, a banda Corpo e Alma, com o tema Aquela dos Olhos Negros, que é um tema original precisamente dessa banda, Corpo e Alma, o tema que eu escolhi para a dedicatória feita para a Margarida, em agradecimento à sua excelente emissão e também, naturalmente, já lhe um bom apetite, já que já está feito, não é? Senão, olha, vai ter que o fazer. Bom, para ela não deve ser muito difícil, não é? Uma cozinheira desenrasca-se assim de repentemente. Ora bem, depois de Wanderlei Rodrigo e Corpo e Alma, vamos ficar com música bem, bem portuguesa. Vem por aí o Vítor Rodrigues e os Dama. Normalmente dizem ao contrário, não é? Porque dizem que os Dama são mais importantes do que o Vítor Rodrigues. Mas desde quando, pá? Isto tanto faz, não é? Estão todos no mundo da música. Ora bem, vamos lá ouvir então este tema que se intitula Vira Vira, são os Dama e o Vítor Rodrigues. Ah, agora disse primeiro Dama.

Hoje dá-me com esta música bem popular portuguesa, Vira Vira, com a participação de Vítor Rodrigues. Uma boa noite também para a nossa amiga Fernanda da Cruz. E é precisamente a primeira participação é para satisfazer o pedido dela, que é o seguinte: amigo, você pode passar uma música para você e para vocês todos da rádio e todo o auditório. A música a seu gosto, por favor, obrigado. Mas não é favor nenhum, a gente está cá para isso, não é? Então, amiga Fernanda da Cruz, aí está o tema Saloia, de Nuno Ribeiro.

adequa. Nuno Ribeiro com o tema Saloia. 20 horas e 16 minutos. Voltam renovados de uma excelente noite aqui na nossa companhia, na companhia da Portugal Online.

Feito o tema Saloia na voz de Nuno Ribeiro, iremos ouvir mais uma de Nuno Ribeiro lá mais para a frente, mas para já deixo-vos com esta dupla. Ivo Lucas e Nuninho Navarro, custa aceitar. Então aceita, aceita que dói menos. Muito obrigado então também à nossa amiga Fernanda da Cruz. A música anterior foi a música que escolhi para a sua dedicatória e é sempre um prazer saber que está desse lado na nossa sintonia.

0: Ora, olá, muito boa noite, Miguel Paredes, o nosso colega doutor Miguel, muito boa noite.
1: Boa noite.
0: 20 horas e 20 minutos com a dupla Pedro Brunhosa e Sara Correia. Este tema é muito bonito, é um tema gravado ao vivo e que se intitula Amor te salva esta noite escura. Que o amor te salve esta noite escura. Então que o amor vos salva a todos, ou melhor, que o amor nos salva a todos.

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Pois é, toda a gente tem um amor, naturalmente, um amor. O amor é, assim, uma palavra muito vasta, que tem um sentido muito, muito alargado. Não se refere só ao amor no tipo relação conjugal ou íntima, mas sim, amor de pai, amor de mãe, amor de irmão, amor de amigos também existe, não é? E, portanto, que o amor nos salve sempre. Vamos ficar agora com o Maninho, Garota. Vamos até o Brasil, Garota. Vamos aí.

0: Vozes de Maninho e Marisa Liz com o tema Garota. 20h27. Olá, Bina. Boa tarde ou boa noite. E são 19h27, se calhar ainda é de dia, não é? Bom, por aqui já é bem, bem escuro e pronto, é de noite. Depois do Maninho e da Marisa Liz, vem por aí Nininho Vaz Maia. Foste embora.
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0: A saudar também o nosso amigo Beto Mendonça e a Anitta. Olá, muito boa noite aí para vocês.

0: feito o Nininho Vaz Maia e com o tema Foste Embora. Ora bem, vamos já de seguida ficar com o Micael Carreira e um cantor que já por aqui passou anteriormente, o Nuninho Navarro, passou por aqui com o Ivo Lucas anteriormente, não é? Custa acreditar. E agora está aí com o Micael Carreira e o tema Difícil Demais. Micael Carreira e Nuninho Navarro. Ora, uma boa noite então para o nosso amigo Ironside, o nosso colega locutor Ironside. Boa noite, certeza que já jantou.
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0: O Miquel Carreira e o Nuninho Navarro, difícil demais. Eu já tinha saudade da Bina, não já? Olá, Bina, boa noite. Mas já tinha saudade. Uma boa noite então aí para a região do Grande Porto. Já de seguida, vamos ficar com uma música muito bonita, brasileira, música brasileira do... É para ouvir. Vamos ouvir então.
1: 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Não é só postar uma foto juntos. Amor aparece quando ninguém está olhando, na preocupação silenciosa. Não chegou bem? No copo de água deixado na cabeceira, na mão segurada quando o outro está com medo. Porque no fim, amor não é aquilo que você promete, é aquilo que você faz.

Talvez você esteja esperando grandes provas de amor, mas talvez esteja procurando no lugar errado. Amor também está nas coisas pequenas. É lembrar que a outra pessoa teve um dia difícil. É ouvir a mesma história mais uma vez. É perguntar o que aconteceu. E realmente esperar pela resposta. É perceber que o outro está diferente antes mesmo que ele consiga explicar. É não usar uma fraqueza como arma. É respeitar os limites. É estar presente sem precisar ser chamado. Porque quando alguém realmente importa, você não cuida apenas quando tem medo de perder. Você cuida porque aquela pessoa tem valor para você. E existe uma diferença enorme entre dizer que ama alguém e fazer essa pessoa

0: No fim, talvez amor seja menos sobre palavras e mais sobre atitudes.
1: É isso mesmo, ficou então a mensagem bem bonita.

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1: É isso tudo.
0: Mas quando as palavras acabam, são as atitudes que contam a história.
1: Ah, já acabou. Pô, tanta choradeira, né?
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1: 20 horas e 40 minutos. Vem por aí a Isabelle Laína com Mi Eterno Amor Secreto.

Mi amor secreto, mi eterno amor secreto, mas aliás, melhor dizendo. Uma boa noite para o Ruben, bem-vindo, e já de seguida vamos até ao Equador para ficarmos com o Ricardo Burr e o tema Bailamos Esta Noche.

tema belíssimo este de Ricardo Bur, Bailamos Esta Noche. Continuando então em música em língua espanhola, ou castelhano, melhor dizendo, vem por aí os idênticos com Te Acordarás de Mim. Uma boa noite então para o Bruno e para o Ruben. Olá também, uma boa noite para a Larissa.

Ocidente, con Te Acordarás de Mim, um tema fantástico, daqueles de arrepiar, não é? Então, uma boa noite também para a Lenny, que se juntou a nós. Olá, muito boa noite, bem-vinda. Já de seguida, os Bustamante com o tema El Dia que Te Vayas.

0: Já que pediste, já que vais ouvir, já que vais ouvir.
1: Música.
0: E a música já toca, e esta foi pedida pelo nosso amigo Prince, que diz o seguinte: olá, boa noite e boa emissão. Quando tiveres a oportunidade, podes passar este tema para a Luana com um beijinho e o desejo de uma boa noite. O tema que me pede então o Prince é este tema bem bonito da Coqueluche, da música sertaneja, da Coqueluche feminina, naturalmente, Paula Fernandes, com um beijo bom. Da parte do Prince, então, para a Luana, com um beijinho e voto de uma boa noite. Boa noite também para o Armando. Olá, boa noite. Nice.

0: Ora bem, como disse alguém, pedido feito, o pedido satisfeito foi então o pedido do nosso amigo Prince, que dedicou para a Luana com um beijinho de boa noite, este tema da Paula Fernandes, beijo bom. E agora a participação chega-nos da nossa colega, a locutora Nanda, que diz o seguinte: olá, tua boa noite, podes passar um tema bonito para a Fátima com um beijinho e obrigado por tudo, uma boa emissão e beijinho também para ti. Então, muito, muito obrigado, Nanda, uma ótima noite aí para o Luxemburgo e vamos ficar com Volveré de Marco António Solis e Diego Verdecauer.
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1: Foi então Marco António Solis e Diego Verdagauer para satisfazer a participação da Nanda. Uma boa noite então aí para o Grande Ducado do Luxemburgo. Já de seguida, Leone Torres com o tema Por Tua Culpa.

0: Kappa e os No Flies Gigante Kappa, que são residentes aqui na Suíça e que trouxeram este tema bem conhecido e tão bonito, não é? Magia. Uma boa noite então para as Caxinas, ou lá por perto, para o Capitão Golfinho e naturalmente, se estiver por aí também, para a Dona Ana, também para o Ninja e para a Lena. Uma boa noite.
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Estivemos então com Nuno Ribeiro e o tema Essa Mulher, um tema que faz parte do Cancioneiro Nacional e que todos nós conhecemos, não é? Embora numa outra versão bem mais acelerada. Já de seguida, perdão, vamos chegar com a participação. Onde é que está aqui? Aqui está ela. Participação da Fátima, que quer então boa noite ao, posso passar Luís Fonso e o tema Respira, e para a Nanda, dizendo-lhe que não tem que agradecer nada, estarei sempre aqui com beijinhos para ela. Então, uma boa noite para vocês, aí está o tema que foi pedido de Luís Fonsi, Respira.

Luís Fonsi, com o tema Respira, ficou então a pedido da Fátima, que dedicou para a sua amiga Nanda. Ora bem, eu relembro mais uma vez que eu não passo músicas de inteligência artificial, portanto não me façam pedidos de músicas, ou melhor, de sons produzidos por inteligência artificial, está bem? Eu gosto de passar música feita por homens, por mulheres, e não por um qualquer que chega ao computador, mete meia dúzia de palavras, sai-lhe um texto e a música feita em 2 minutos, ou 1 minuto, ou até em segundos, está bem? Então, para mim, as participações, ou melhor, nas minhas emissões, as participações são de música real, música feita por homens e mulheres, com instrumentais verdadeiros, está bem? Peço a todos a compreensão e então peçam música feita por gente que eu passe.

Os Café Quijano, em jeito de bolero, com este tema, Mi Preciosa Amiga, um tema bem bonito. Uma boa noite então também para o Palinhas, olá, muito boa noite, e penso para Vila Nova de Gaia, boa noite, um abraço então aí para vocês. Já de seguida, e uma boa noite também para o Jacinto, que andou na Vindima aqui há dias, não foi? Hein? Deve estar com um grau à maneira aquilo. Deixa eu convidar para a gente experimentar aquilo, aquela pomada. Jacinto, aquele abraço. Vamos já de seguida continuar em castelhano. Que é melhor que tu? Vem por aí o Carlos Bolt.

0: Foi tocar as voltas com Quem é Melhor Que Tu. Voltamos à música portuguesa para ficarmos com os Gigante K e Jéssica Cipriano. Vem por aí o tema? Minha Joia.
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Os GMTK com esta voz fantástica da Jéssica Cipriano, minha joia. Deixem ver quem é que se juntou a nós, quem foi. Ora bem, foi então o Luca. Olá Luca, muito boa noite. E também o Mateus, olá, muito boa noite. E já de seguida, mais uma participação, chega-nos da Star, que diz o seguinte: ora bem, toma lá esta, é acabada de fazer, é para ti e para todos, com Joquinhas. Muito obrigado então, Star. Estão os Rake com Noviembre Sem Ti, um tema fantástico. Muito obrigado.

Ora bem, foi para mim e para todos, da parte da Star com. Como é que ela diz? Deixem cá ver. Com Joquinhas, exatamente. Muito obrigado então, Star, pela participação e também na parte que me toca na dedicatória. E vamos já de seguida a mais uma participação. Onde é que está? Está aqui. Não é esta, não, senhor. É esta que vem a seguir. Um tema que eu gosto muito, sem dúvida alguma, dos húngaros, que se chamam Omega. O tema House of Cards, esta versão foi gravada em 1977, mas o original é de 1976. E depois, em 77, eles gravaram esta música juntamente com os Scorpions em Berlim Oeste, portanto, do outro lado, no, na parte oriental de Berlim, na época. E fez imenso sucesso em todo o mundo. Vêm por aí então os Omega com House of the Cards, e esta é para mim e para todos da parte do virtual. Muito obrigado, um abraço para ti, virtual. Vamos ouvir esta obra-prima.

Um tema fantástico, sem dúvida alguma, de arrepiar mesmo, esta dos Omega, House of the Cards. Esta versão é um bocadinho mais curta e ainda bem é que a original tem 11 minutos e tal. Bom, e então vamos já de seguida ficar com um cover dos Pavlov's Dog, um tema fantástico que tem muito a ver também com o tema anterior. São da mesma época, são contemporâneos, portanto, vem por aí o tema, Yulia. Puxaram por mim, agora olha.

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1: Ora bem, depois desta maravilha dos Pavlov's Dog, Yulia, a versão curta também, porque a versão original é mais uma long version. A versão original é de 8 minutos e esta foi apenas de 3. Ficamos agora com os Shadows e este Shadow Gui. Vamos até 1983.

Ora, esta é a versão só instrumental. Um twisty. E já de seguida vamos então a mais uma participação, mais uma do virtual que quero dedicar para todas as meninas, uma da Suzy 4. Eu vou passar duas até, não há problema, eu gosto muito da Suzy 4, então vem por aí, David Get Ripe, da parte do virtual para todas as meninas.

A sou Zé 4 com o tema Devil Can Drive, um grande, grande sucesso. Suzy 4 é também ela uma locutora de rádio, ainda está viva, esta ainda está viva. Normalmente elas morrem toda cedo, não é? Pois é, ela nasceu em 1950, tem portanto 76 anos e continua a fazer rádio e também é atriz. O nome dela no cinema é Susan K. 4, Susan K. 4. É Suzy 4 no mundo da música e vamos ficar com mais uma, esta em dueto com o Chris Norman, é também um grande sucesso da Suzy 4 e do Chris Norman, Stumbling In.

0: Suzy 4 e Chris Norman, eu peço imensa desculpa. O nosso amigo Beto Mendonça, ele mandou-me uma mensagem às 20 horas e 30 minutos, portanto, quase que à hora e meia, mas chegou no telemóvel e não chegou no PC. Não sei porquê, isto de ter isto aberto em dois lugares, parece que não dá muito resultado às vezes. Eu peço imensa desculpa ao Beto e vamos então desejar-lhe uma boa noite. Olá, Beto, boa noite. Hã? Ah, espera aí, ele não está aqui, ou está...
1: Olá, olá, boa noite. Boa noite aqui nosso amigo doutor Tó Saraiva. Tó, tenho uma feliz abençoada noite de quinta-feira com um restinho de ótima semana. Com um cheirinho já é fim de semana, que já vem aí, a sexta-feira. Ai, Jesus, que amanhã é tudo à noite. Com votos de boa missão. Assim também quero aqui agradecer a nossa amiga doutora Margarida pela linda missão. Muito obrigado, Margarida. Um grande beijinho para si. E assim, Victor, quando for possível, uma musicazinha ao seu gosto para dedicar um amor à Anitta. Um grande beijinho para ela. Um grande abraço para ti. E continuando, uma boa missão. Um grande abraço e fui na escuta. Muito obrigado, Tó.
0: Então eu que agradeço e peço mais uma vez desculpa, Beto, a mensagem não chegou aqui. Eu normalmente passo as mensagens de voz para a mesa de mistura através do telemóvel e isto, eu estava com atenção aqui ao Messenger no PC e a coisa não chegou ao PC. Portanto, eu não fui ao telemóvel e agora é que vim. Peço imensa desculpa. Vamos ficar então com os Fischer Set para satisfazer a participação do nosso amigo Beto. Uma ótima noite então para o Beto e para a Anitta, que estará lá por perto certamente. Aí estão os Fischer Set com So Long.

quero lembrar-vos também que daqui a 10 minutos, já nem tanto, ficarão na excelente companhia do nosso locutor Miguel Paredes.

Reparou então os Fidget Head com So Long para satisfazer a participação do nosso amigo Beto Mendonça, a quem mais uma vez envio um abraço. Eu penso que não tinha cumprimentado, foi o Lucas. Olá Lucas, boa noite Lucas, passado 2 horas, não é? Um abraço. Já a seguida, e para terminar, é para todos vocês que estiveram comigo ao longo destas 2 horas ou parte delas, especialmente para o Miguel, que já de seguida vos irá fazer companhia. Vem por aí o Roxy Music com Jealous Gay. Uma boa noite, eu volto à vossa companhia domingo pela manhã, às 8 horas de Portugal Continental. Tchau, tchau.

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2: Olá, vivas a todos, caros estimados ouvintes, muito boa noite. A partir deste momento, até bem próximo da meia-noite, vou estar aqui na companhia do Dr. Miguel Paredes, aqui na sua companhia, a passar-vos bons temas para brindar este final de noite de mais um dia de semana, a terminar quinta-feira, 17 de setembro de 2026. Por isso a todos que estão na escuta da emissão através dos players e também os que até agora fizeram companhia nas emissões dos meus colegas locutores durante o dia de hoje, todos que estão do lado de fora na escuta através de telemóveis, através de tablets, dispositivos móveis, através também das redes sociais, sejam todos bem-vindos, boa noite. Também a todos que estão aqui com fazer companhia na sala de chat Web Rádio Portugal Online, começando aqui de baixo para cima, começando aqui com o 007, pronto para matar. Abraço, boas noites, 007, seja bem-vindo. Também boas noites a esperar a Larissa, beijinho. Um abraço para o Safado. Um abraço e para o Burningert, isto até um nome, mas pronto. Para a Leni, beijinhos, amiguinha Leni, seja bem-vinda. Xuxa de emoções, um abraço para si. Um abraço para Jacinto, um abraço para o Lucas 27, um beijinho para a Freira, um abraço e para o Tuinho Boy, um beijinho para a Bina, para o Dr. Abino, um abraço para o colega doutor Ironside, um grande abraço para o meu grande colega, o nosso magnífico doutor virtual, um beijinho para a linda colega doutora Star, Margarida que já saiu da nossa companhia, acredito que seja por player, um beijinho para a Margarida, e claro, sempre um grande abraço, e claro, parabéns pela emissão. Nosso coordenador da rádio presente e locutor Tom Saraiva. Depois daqui dos sons de entrada fora de órbita, que me chamou hoje ultimamente costumo pôr, estou a acompanhar aqui com o som de fundo este Protest Magnetic Family com o S. E já de seguida, como sempre praxe aqui entre colegas locutores, como sempre para praxe isto tudo referente à música que vai rodar, sempre vai para o locutor anterior que me passa o comando da missão. Por isso, grande amigo Tom Saraiva, mais uma vez, parabéns pela missão, claro que vais para jantar e certamente depois para o teu merecido e bom descanso. Fica já com este tema para ti, The Beth Ditto, I Wrote the Book, a rodada em segundos. Um abraço Tom Saraiva e claro, parabéns pela tua fantástica emissão.

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2: É verdade, caros estimados ouvintes, está na escuta e sintonia da Rádio Portugal Online, uma rádio que interliga você ouvinte ao mundo pela internet, 24 horas por dia, rádio sua companhia, rádio sua preferência, como diz o slogan, rádio dos afetos. Horas e 14 minutos, hora portuguesa, a mesma hora da Ilha da Madeira, mas 1 hora nos Açores, mais 1 hora na Europa Central, menos 4 horas no Brasil. Depois de rodar o tema de Beth Ditto, I Wrote the Book, esse tema que foi então para o nosso locutor Beto, nosso locutor Tom Saraiva, daqui já estou aqui a trocar os números, vai já rodar o próximo tema aí para todos que ouvem Bissau e Pascoleiras, de seguida com os do Black, com este West of Loof, a rodar em segundos, vamos lá.
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1: Vou escutarmos Two Blacks com este Where's the Fluff Butter, que é este só que termina de tocar alguns segundos. Aniversário, boas noites ao passarinho que se juntou a nós aqui na sala de chat da Rádio Portugal Online. E por uns que demais que se juntando pelo lado de fora pelas aplicações, também que sejam todos bem-vindos aqui à companhia do Toguel Paredes, a comandar a emissão estreita mais West Street de Santarém, a 100 km a norte de Lisboa. Já sabem, isto muitas vezes não é preciso, já sabem que quando estou a entrar na emissão, já estou com a emissão no ar, já sabem, podem sempre participar, fazendo chegar até mim a música da vossa preferência. Quem estiver na escuta da emissão via player, podem formalizar a sua participação através de Messenger Facebook, caso sejam meus amigos na rede social Facebook, podem então fazer participação via Messenger por lá e pedem a música da sua preferência. Se estiverem aqui do lado da sala de chat Web Rádio Portugal Online, podem entrar aqui numa privada Miguel Paredes, tem o dequinho com o Honor, entram lá e façam as vossas participações. Eu terei o gosto e o orgulho e a honra de passar a música da sua preferência.

0: Agora próximo que vou pôr o Ronaldo em segundos, vai para os locutores que estiveram hoje no comando das suas emissões. Para a Anitta, para a Outra Star Virtual, Garcia, Margarida e então, claro, Tal Saraiva. Vou ficar com o tema do próximo que vou rolar em segundos de Abadaline. Festa Goodbye, mas não é para ir embora, é o título da música. A música é por acaso espetacular e vou partilhar aqui com vocês para os que estiveram aqui no comando das suas emissões a rolar em segundos. Vamos lá.
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0: Fantástico, fantástico tema este que terminou de caso alguns segundos já pela Slim, com este Goodbye. Não é para irmos embora, é o título da música. Mas a música fantástica que trouxe aqui para a emissão de hoje, só estreia, verdade, foi sacada há poucos minutos hoje, quando estava aqui a ouvir o Tó, e quando vim para aqui, eu gosto sempre de dar uma rodagem colocando aí nas músicas e pronto. Saiu um bicho no ouvido e foi logo saco imediato e tumba aí a bombar. E vamos continuando, 21 horas e 30 minutos, hora portuguesa. Vamos lá voltar a ocupar-se no tema que vai já de seguida aí para todos os que estão aqui na sala. Vai aqui para os azulinhos, os nossos azulinhos, visitantes que estão aqui, membros regulares da nossa rádio, para a Larissa, para o Safado, para este Burningert, Passarinho, Xuxa das Emoções, Lucas 27. Para vocês, vai rodar em segundos. Hoje aqui, recordar aqui o Genigma. Quem é que não gosta de ouvir o Genigma? Retorno, tem no senso. Vai rodar em segundos, vamos lá.
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Erima, com este Retanto Incense, dos grandes êxitos dos Enigma. Aliás, este tema foi tema que os catapultou para o mundo, para a rodagem internacional. Muitas músicas depois lançaram a partir daí para a frente. Retanto Incense, então, que terminámos de ouvir há poucos segundos. E agora aqui uma rápida passagem aqui pelo Salso Chato. Boas noites, Cítara, sejas bem-vindo. Beijinhos, boas noites para a Danadinha e também para o Pitoco e os nossos amigos que se juntaram recentemente aqui na nossa companhia aqui na Salso Chato, a Verdade Portugal Online. E o nosso ouvinte que se quiser juntar também no nosso evento chato da Verdade Portugal Online, é só entrar aqui em chat.com/Verdade Portugal Online e entra aqui na nossa linha toda animada, todos bem simpáticos. Só tem que mudar o nick caso não tenha registro e depois é ti, é tudo o resto, é tudo muito simples e prático e convive e que também se torna mais fácil depois também para pedir boas dicas aos locutores que estiverem em emissão. Eu ia daí fazer-lhes companhia nesta salinha de chat da Verdade Portugal Online, assim como estão aqui muitos dos nossos ouvintes sempre assíduos da nossa companhia.

E agora parece-me que vai rodar, vai aqui para as locutoras, senhoras, que estão aqui presentes na sala. Agora são só duas, por isso, olha, vai para a Star e para a Vina. Vou para vocês as duas. As locutoras... são as duas locutoras românticas. Também a Margarida também é, a Hernanda também, a Anira também. Mas, ou seja, há sempre uns que ganham mais características, carismas que outros. Isso é normal, como tudo na vida, não é? Todos temos lados... temos a nossa boa... todos temos as coisas boas, mas há sempre uns que destacam mais para outros. É assim, temos que viver com esta circunstância da vida.

0: principais locutores que estão aqui presentes, com um grande beijinho da minha parte, para a Vina e para a Star. Para vocês já rodarem de segundos, na voz de Adele. Adele está a cantar Love in the Dark. Rodarem de segundos, vamos lá.
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0: Caros ouvintes,
1: fantástico o tema este da Pinto das Minhas de Cara a Segundos, arrepia, só da vez que eu vou dizer onde a dela, até arrepia mesmo como ela entoa mesmo os tons nos pontos exatos da música, ficou espetacular este tema, qualquer um, certeza que dou a razão daquilo que eu digo, e ainda mais eu que sou um grande apreciador de música, e é gratificante ouvir este tema. Abel, Love in the Dark, terminou de tocar alguns segundos para parar o nosso

0: boa missão. Assim também quero aqui agradecer ao nosso amigo doutor, toda a Saraiva, pela linda missão. Um bem muito obrigado, doutor. Um grande abraço. Assim, Miguel, quando for possível, toque uma musiquinha ao teu gosto para dedicar meu amor à Anitta. Um grande beijinho para ela. Um grande abraço para ti. Muita missão de uma boa missão. E fui na escuta. Um grande abraço, Miguel. Obrigado.
1: Da minha parte, Beto Mendonça, sempre um orgulho e um gosto de ouvir as tuas dedicatórias, principalmente em audio-voz. Um abraço para ti, caro amigo, e de claro, um beijinho para a nossa doutora Anitta, que está aí na tua companhia, a tua flor de estufa que está aí. Será que posso dizer assim, né? Um abraço para ti, então, olha, vou te dar um tema para a escolha. Acho que vai ser castigo para vocês, já que vocês estão com uma força enorme, e ainda bem, que é bom que assim seja durante uns tempos. Olha, vamos rodar um clássico tema bem conhecido dos Gypsy Kings, com o tema Caminhando por la Calle, para tu pegares na tua Anitta e fazer uma caminhada pela calle, não é? Fica giro, num jardim, num sítio qualquer. Vai rodar então, dentro de segundos, Gypsy Kings, Caminhando por la Calle, para a dedicatória e a participação do nosso sinal de Beto, meu nosso colaço da minha parte.
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1: É praticamente quase chegarmos às 22, faltam 9 minutos sensivelmente. Muito-me se calhar rodar aqui na companhia do Miguel Paredes. Vamos lá perseguindo sempre temas musicais que sempre tenta entrar nos vossos corações. Música agradável para este final de dia, mais um dia de semana a terminar, quinta-feira, 17 de setembro de 2026. E este tema então foi então da participação do nosso estimado amigo Beto Mendonça, que então partilhou, pediu um tema à minha escolha e então escolhi os Gypsy Kings. Vamos prosseguir para o seguinte tema que vai rodar já de segundos, vai para os colegas locutores, senhores, que estão aqui também na companhia, na sala de chat da Rádio Portugal Online. Claro que há mais que estão lá por fora, já teve aqui há pouco o Aaron Sack, que já foi para o seu descanso. Ah não, está aqui, Aaron Sá está aqui, eu já estou, isto é doitar. Aaron Sá está aqui, o Aaron Sá do braço, é o Aaron Sá de virtual. Para vocês, escolho para rodar em segundos, tema este dos Finger Tapes com esta Picture On My Own na rodada em segundos, vamos lá.
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Fantastic tema este dos Feature Tips, Picture of My Own. Tinha mencionado há pouco a aerossónia virtual, mas a Star vem corrigir e fez já muito bem. Estamos aqui para ser corrigidos. Portanto, só contei dois locutores e que ao final toquei mais o Tó. Ai, tenho que ir aprender a contar para a segunda primária. Olha, perseguindo 2 minutos a chegarmos às 22 horas portuguesas, a morar na Ilha da Madeira, mas uma hora nos Açores, mais uma hora na Europa Central, menos 4 no Brasil. E o que acabo de ver aqui, muito rápido, antes de prosseguir para a próxima música, que acabo de ver, é o que muitas vezes estamos... Temos que refletir e pensar muitas vezes, porque muitas vezes os grandes não se medem aos palmos, porque os pequeninos também conseguem. Isto, porque é que eu estou a dizer isto? Porque, como devem calcular, ou seja, para quem gosta de desporto, sei que muitos aqui não olham muito ao desporto, mas é preciso perceber que mesmo no desporto é preciso ter muito cuidado, porque os pequeninos também dão luta, é verdade. Por isso vai daqui, da minha parte, e certamente todos os colegas locutores, os parabéns à equipa de Torriense, que... está a fazer história na Europa. O Torres está a fazer história na Europa e venceu na Noruega ao Lillestrøm por 2-1. Fantástico, parabéns para o Torres. Está a fazer ver como é que os pequeninos não se medem aos palmos, que também é uma luta. Por isso, parabéns ao Torres. Primeira vitória na Liga Europa.

0: Vamos prosseguir já então com o próximo tema que vai rolar em segundos. Aí que era todo para os amigos que têm estado a entrar aqui na nossa companhia, para o Lucas DJ. Estava aqui o Pitoco, já fugiu, ele está a ouvir por player. E também para o António, que também se juntou há alguns minutos na nossa companhia. Boa, em segundos por tempo para vocês que se juntaram há poucos minutos. Ficam com esta Eu Are The Voice, da voz do John Fagan, a rodada de segundos, vamos lá.
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E vou lá prosseguindo que sempre com mais música vai rodar, antes de mais já divulgar aqui as grelhas de emissões para amanhã, sexta-feira, 18 de setembro de 2026, está assim, se não houver aqui alterações aqui do espontâneo, está assim estipulado o horário para amanhã, sexta-feira, para que a partir das 9 horas fiquem na companhia da doutora Anitta, e depois às 11 na companhia da doutora Star. Às 13 horas, Dr. Danda. Às 15 horas, Dr. Aaron Saiba. Às 17, Dr. Virtual. Às 19, Dr. Lia. E às 21, a fechar o programa de emissões, Dr. Bina. E, em princípio, depois virei cá logo fazer emissão 23, uma emissão expresso da meia-noite. Também assim tal fica o programa. Não está a emissionar, porque normalmente é um horário que não é muito habitual se fazer aqui na rádio. Por isso, normalmente é horários ocasionais, então por isso tenho aqui amanhã fazer um bocadinho de música para quem gosta de ter resistência e gosta de estar mais umas horinhas a ouvir música aqui pelo Lutor. Por isso vou estar aqui na sua companhia amanhã das 23 à 1, 2 horinhas aqui pelo Noite Adentro.

0: Por isso, vai rodar o próximo tema para todos os colegas locutores que estejam na escuta via player. Acredito muitos que estejam com um bento traseiro e outro na escuta de emissão. Para vocês, com um abraço da minha parte. Vão ficar 20 segundos com o Lady Gaga com este All My End a rodar 20 segundos. Vamos lá.
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Sempre andar uma web seed, música a tocar uma atrás da outra. Quem já sabe, quem já está habituado às minhas emissões, é assim que funcionam. Pouco discurso e música, sempre a dar-lhe o alma. Próximo quadro de segundos, na voz dos Boris Fay, com este Every Day is Like Sunday. Bem para todos que estão aqui na presença, aqui no South Chapter Rádio de Portugal. Todos vocês que estão aqui a conviver nesta salinha de chat. Vamos lá.

0: Sim, para andar, vamos lá, mais música a rodar para tocar, para todos e desfrutarem ao máximo de temas bem agradáveis neste final do dia, quinta-feira. Olá por si, com o próximo tema vai rodar New Order, com este tema bizarro ao triângulo, bem, para todos que estão a escutar via player, aí para esse mundo fora que estão a escutar aí da Rádio Red Ball Online. Olá.
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1: Minutos para horas, 22 horas portuguesas, a vez morar na Ilha da Madeira, menos uma hora nos Açores, mais uma hora na Europa Central, menos 4 horas no Brasil. 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

0: E a seguir, o próximo tema vai rodar, que escolho para pôr a tocar, vai ter aí para a Stara. Para a Stara, olha, vais ficar com este tema para ti, e se tiver aí a tua pimpolha também a ouvir, pode ser para ela também. Ralph Trelsund com esta Sensitivity, fantástico tema este que vou pôr a rodar em segundos e que vou partilhar com a colega doutora Stara. Vá lá!
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1: Ralf Transport com este Sensitivity, música que escolhi que diga para dar ao nosso Superstar como VJK para ele e também para a Pimpolha que está lá junto, certamente a descansar, porque amanhã é dia de escola, né? Por isso, vamos prosseguir. Trouxe-me tempo para rodar, vai para o meu grande amigo virtual, nosso locutor dos programas das frequências máximas, sempre a bombar grandes temas. Com um abraço da minha parte para ti, vais ficar com os Ones, com o Flawless, para o meu grande colega virtual, com um abraço.
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1: Olá. Sempre para andar, vamos lá prosseguir com mais música a tocar, já a seguir a próxima tarefa de tempo para o virtual, com os donos followers, e agora de seguida. Agora não sai, vais ficar com este próximo tema, não sai, com um abraço da minha parte. Vais ficar com os Endor, com este Pump It Up. Vamos lá, para aí para o Ironside fazer o Pump It Up. Vamos lá, força aí, Ironside, um abraço para ti.
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4: E depois o som que foi para o Ironside de Darpão para agora de seguida. Vai para agora sim, a seguir é a Bina. Bina, agora és tu. Agora és tu que vais lá aqui com um tema. Tu que és mais romélica vais ficar com este tema de Jean-Paul Young com Loving Ziera. Será que o Moura não lar, Bina? Beijinho para ti, linda, e ficas com este tema para ti. Vamos lá. Jean-Paul Young, Loving Ziera, a rodar em segundo.
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0: Prosseguindo já de seguida para a próxima, que vai voltar a escutarmos o tema que está vindo, fantástico tema de Paul Young, Lost in the Air, um clássico década de 80, fantástico de recordar este bonito tema. E agora aí o Tuguinha Boy também merece uma musiquinha, por isso Tuguinha vai ficar com este White Lion, com este All You Need Is Rock and Roll. Para o Tuguinha que também merece uma musiquinha, vamos lá.
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E ficámos com agora um estilo diferente da música, lá dos White Lion, com este All You Need Is Rock and Roll, que também é preciso, de vez em quando, um rock and rollzinho. Mas eu estou para isto, ponho para rodar músicas de vários estilos, por isso não me foco só no estilo musical. E vamos prosseguir, música uma atrás da outra, porque estou cá para isso, e vocês estão a ter direitos para ouvirem, e claro, com esta resistência toda, claro que também sexta-feira já é amanhã, não é? Pois, é normal, é? Até aqui passar aqui, buscar aqui mais um temazinho para vocês estarem todos entretidos, todos bem animados, assim como aí o Luca DJ, que está aí todo entretido, a animar a malta, que isso é que também é preciso, temos que ir animando, de uma maneira ou de outra. Então, amigo Luca,

E terminou de tocar Smoke com o Sig Impact e para o Luca DJ que está aqui todo bem animado para junto de nós. Um abraço aí para ti, meu amigo. Já vi Pedro dos Leitões, conheço perfeitamente Pedro dos Leitões, essa zona da Bairrada. Um abraço para ti, grande Luca. Vai seguir aí também para a Danadinha e também para o Safado e para o Burning Earth e o Chuchu das Emoções e o Lucas 27. Põe os Joselinhos que estão aí.

0: vai fazer a maior parte deles a escuta, outros vão reinando conforme podem, né? Exatamente. Vou ficar com este tema de Wait, I Need, de Nearly Cyclope e Tops of the Soul, a rodada em segundos, vamos lá.
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0: Avançando Plusica, vou parar aqui 22 horas 54 minutos, a 6 minutos chegamos às 23, a emissão vai até à meia-noite aqui na minha companhia. Para aqueles que gostam de estar, de escutar bons temas, vou estar aqui da vossa companhia mais uma horinha até à meia-noite, até aí que depois vão terminar a emissão. Vamos lá ficar já a seguida com o próximo tema que vou reparar para os resistentes que estão lá de fora. Dos Medi Players na escuta da emissão. Rodada em segundos, os de Canberra com esta zumbi. Rodada em segundos, vamos lá.
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0: E escutarmos aqui este tema magnífico dos Jim Cranberry, esse Zumbi, que foi para todos que estão na escuta de Via Player aqui na edição de todos os resistentes que fazem companhia da noite. Fantástico como o mundo é mesmo pequeno, como isto é fantástico, isto o mundo das rádios tem esta dinâmica. E é assim, é verdade, este Luca DJ já foi bom músico, quando eu tive a minha banda, o Grupo Expresso. Grande amigo, verdade. Giro Cego, um abraço para ele. Também um abraço para o Zé Paião, para o Jesse, na verdade tive esse pessoal fantástico todo no meu currículo, quando andava com os grupos de baile, e é verdade, foi fantástico, e é incrível como isto tem esta dinâmica, e isto é fantástico. É assim, meu grande amigo, mas olha, sabes que o meu querido pai, que tu conheceste, infelizmente já está a fazer um mês que já partiu para junto de Deus, por isso... Uma parte também a mim também, digamos que, pronto, caiu um bocadinho, mas pronto. Mas eu não caí, porque logicamente estou a fazer o que ele sempre pediu, para dar continuidade com a música. Ou com os bailes, ou neste caso, para fazer rádio, por isso. A música é sempre um amor que tenho, e vou sempre andar aqui, e ao fazer isto, sei que estou a honrá-lo, e por isso, é assim que temos que andar para a frente. E o que tens que fazer, amigo Luca? Tens que continuar com a música. A música mexe com o coração e puxa pela força interna de cada um. Por isso, um grande abraço para ti, Luca DJ, fantástico. Como o mundo é pequeno e como vieste-me reconhecer aqui, neste cantinho, neste caso, esta fantástica rádio que tenho orgulho de fazer parte e fazer aqui emissões de forma ocasional, por causa do meu trabalho, não é? Mas pronto, é assim. E vamos prosseguindo já de seguida com a música, uma atrás da outra, já de seguida com o próximo PRD para os restantes aqui da sala. Para o meu grande amigo Luca DJ, para o Safado, para o Bruno Herte, para o Xuxa das Emoções, Lucas 27, Cunha Boy, Bina e Virtual. Para vocês, vai dar assuntos, próximo tema de hoje. Vai ficar aqui mais uma recordação da década de 90 das The Venga Boys, com este We Like to Party. Rodaio de segundos, vamos lá.
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0: Prosseguindo, vamos lá ao continente, 6 minutos para a hora das 23, hora portuguesa, mesmo horário na Ilha da Madeira, mas 1 hora nos Açores, mais 1 hora na Europa Central, menos 4 horas no Brasil. Como também o parede a fazer-vos companhia até à meia-noite, mas mais uns bons minutinhos aqui na companhia, fazer-vos passar temas para orientar esse final de noite, esta final de quinta-feira, 17 de setembro de 2026, praticamente meio do mês de setembro já passado. E como isto passa muito rápido, é verdade, né? Estamos a 3 meses e meio de virarmos mais um ano. Fantástico. E vamos então continuando a rodar temas sem parar, como este tema que vou pôr a rodar em segundos, de Santana, um som instrumental fantástico, cujo título da música é Flor de Luna. Um tema este que foi um tema que cheguei muitas vezes a fazer à entrada quando tinha o meu grupo de baile. Na verdade, Santana Flor de Luna vai rodar em segundos para todos que gostam deste tipo de músicas. Vamos lá.
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2: E em seguida vamos continuando com temas a rolar uns atrás dos outros, depois de escutarmos esta magnífica recordação dos Santana com Flor de Luna. Próximo para além de soldas, na voz dos Pet Shop Boys, é que parece-nos que vão cantar 20 segundos o tema Domino Dancing. Para todos os restantes aqui da sala de chat do Web Rádio Portugal Online, com um abraço da minha parte. Olá.
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0: Sempre recordar temas fantásticos, este aspecto de Chop Voice, Domino Dancing, que termina de tocar já alguns segundos, e agora de seguida, próximo vai rodar, tema ligeiramente mais mexido, e este é um dos da minha eleição, que me faz companhia nas minhas viagens de trabalho. Vamos escutar um tema instrumental de Edward Meyer, com este A Luna Lu, que vai rodar, vai para todos que estão na escuta de player e todos os restantes da sala. Vamos lá.
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1: Sempre a bombar música sem parar, porque eu estou aqui para pôr a música a tocar e vocês todos a bailarem. Eu sei que o bailar não está muito para esta altura, né? Porque há muito pessoal, muito vocês vão trabalhar amanhã. Olha, eu por acaso não, vou estar aqui de folguinha. Folguinha, é verdade, eu vou estar de folga este amanhã, sábado e domingo, é verdade. E depois, segunda-feira é que volto ao ativo, pois olha... Veio a semana terrível, para a semana vai ser a semana terrível, é. Mupipi, não sei. E o nosso amigo amiguinha, é só me darem um nick e aceitam logo e entram logo aqui na, com o membro virtual da salinha de chat, é verdade. Voo do Serano, Bloods is Pumping, na verdade em segundos, é o próximo que escolho. Para que todos os resistentes vão fazendo companhia nestas horinhas de emissão que estou aqui na sua companhia. Olá!
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0: Bora prosseguindo depois de escutarmos Voodoo e Serum com esta Blood is Pumping, e para todos que fazem companhia, logicamente, como isto é sem hora, roda para cima também para os resistentes. Os resistentes vão fazer companhia aí na Salchata, Rádio Portugal lá, com os Serrón, que vão tocar um som instrumental de Impact. Fantástico tema este carro da seguinte. E pelo menos pelo videoclipe que vejo e que me agrada imenso, porque muitas vezes temos que ter impacto em todas as vicissitudes da vida. Serra de Impacto em segundos para todos os assistentes da Sala Chata é o Rádio Portugal Live.
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0: Sempre para andar, vamos continuando a rodar mais um tema para rodar e a pedido do meu grande colega, doutor virtual, que pede para rodar o tema Blade Runner, que pelo que daqui pela pesquisa pertence aos Vangelis, presumo que seja isso. Se não for, deixe-me dar o link para eu pôr a música que de facto preveja. Propomos pôr as pesquisas, aparece Blade Runner com um tema fantástico dos Vangelis que vai rodar em segundos. Da minha parte, um grande abraço virtual. E vamos escutar então o tema Blade Runner dos Vangelis.
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0: Escutámos Vangelis com esta Roadrunner, música proveniente da participação do meu colega virtual. Um abraço para ele, tudo bom. E por isso seguida, como agradecimento da participação virtual, ficas com o Jogala, com esta Freedom From Desire, a rodar dentro de segundos. Um abraço, olá.
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0: E assim, vamos prosseguindo com música atrás música, depois de gala Free From Desire. Próximo que vai rodar para todos que estão em lado de fora, para os players na escolha da emissão, com os Liss. Os Liss que vão tocar este fantástico tema instrumental, cujo título foi dado com Back to the Days. Arredalem segundos, vamos lá.
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0: Ja, sí, que Guiné-Bissau está praticamente a chegar à reta final. Praticamente 3 horas aqui na sua companhia, o túnel Paredes. Imagina tempo para passar pelo menos os dois temas, o penúltimo, depois vem aqui para as despedidas e depois o som terminal da emissão. Vamos ficar com o próximo tema para rodar em segundos. Na voz de Lucas Temina com esta Workship rodada em segundos. Vamos lá.
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0: Sim, caros televidentes, foi um gosto, um orgulho eu ter estado aqui na sua companhia. Já sabem que amanhã sexta-feira, vou estar aqui na sua companhia a partir das 23, em umas 2 horas de boa música. Provavelmente um repertório um bocadinho, vai ser diferente um bocadinho do de hoje. Mas é assim, são 2 horinhas que vou estar aqui então a passar boa música e fazer-vos companhia. Pois já sabem, amanhã a partir das 23, emissão expresso da meia-noite com o Dr. Miguel Paredes, já não perder. Deixem-se estar aí continuando todos vocês de uma excelente noite bem agradável, com muita alegria e paz de saúde. E para todos que fizeram companhia aqui na sala de chat, um abraço para o meu grande colega virtual, um abraço para o Tuguinho, um abraço para o Lucas 27, um abraço para os Chuchu das Emoções, um abraço para o Safado e também um grande abraço para o meu grande amigo Luca DJ, com muita alegria e paz de saúde para ti, a saudinha da boca é precisa. E já sabes, tudo vai funcionar quando tu menos esperas, já estarás com a melhor qualidade e com muita força interna aí, porque é sempre bem preciso. Para terminar, vamos ficar com este tema, os Free N One, com o Johnny Check, que é o tema que escolho para lá no segundo, Paul River, e é o som que quando terminar passará depois a emissão em Auto DJ. Isto porque, logicamente, não vou estar aqui mais ninguém a comandar a emissão. Mas já sabem que a partir das 9 vou ter a Mita na sua companhia amanhã. Um abraço para todos vocês, saudinha da boa e tudo bom. Força aí!
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